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3: 9:31.
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1: 9:49.
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3: 10 e 1.
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3: 10:36.
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1: 10h48.
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3: 11 e 13.
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0: bem, bem o problema que tem.
1: Salva de palmas. Para o teu nome dele. Pode ir. Obrigado, meu irmãozinho.
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3: 11h25.
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5: 11:59.
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1: Ai, que saudade da chinelada dela. Vai, garotos de ouro! Ai, que saudade da sua chinelada.

0: E é carne boa, viu? É carne fresquinha, bem quentinha.
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2: Meia-noite 13.
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2: Meia-noite 30.
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3: Uma hora.
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3: 1h32.
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1: 1h50.
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3: 2:03.
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5: 2h30.
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1: 2h44.
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2: 3 horas.
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3: Simone Simaria. É linda. São tantas coisas. Só nós sabemos o que envolve um sentimento.

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2: 3h30.
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1: E essa agora é linda demais, Goiânia. Olha só, segura, paixão. Quem lembra dessa aí?

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0: Obrigado, Goiânia! Obrigado, Felipe Araújo. Valeu, Henrique Juliano!
1: Que Deus abençoe muito você, viu? Prazer estar fazendo parte desse projeto do seu sonho, tá, meu filho?
0: Muito obrigado pelo carinho, pela amizade que nós temos. Muito obrigado por tudo. Tamo junto.
1: Tamo junto. Que Deus abençoe muito você, sua carreira. Obrigado, Goiânia. Obrigado, Brasil. Beijo pra vocês. Com Deus, gente. Beijo.
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3: 4 e 2.
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0: Que legal!
1: 4 e 11.
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1: 4:29.
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2: Pobre daquele que pensa que neste mundo ser feliz é ter riqueza. Feliz é o Reinaldo, que tem Deus no coração, a família unida e a companheira Tereza.

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1: 4:38.
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2: É de Brito Samuel, Eduardo Costa. Ah, moleque, essa música é bonita demais.
3: Então fica assim.

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0: Rezemos com devoção a coroa das sete dores da Virgem Maria. Em nome do Pai, do Filho e do Espírito Santo. Amém. Nós vos louvamos e vos bendizemos, Senhor, porque associastes a Virgem Maria à obra da salvação. Contemplamos a vossa dor, ó Maria, para seguir-vos no caminho da fé. Creio em Deus Pai Todo-Poderoso, Criador do céu e da terra, e em Jesus Cristo, seu único Filho, nosso Senhor, que foi concebido pelo poder do Espírito Santo. Nasceu da Virgem Maria, padeceu sob Pôncio Pilatos, foi crucificado, morto e sepultado, desceu à mansão dos mortos, ressuscitou ao terceiro dia, subiu aos céus, está sentado à direita de Deus Pai Todo-Poderoso, de onde há de vir julgar os vivos e os mortos. Creio no Espírito Santo, na Santa Igreja Católica, na comunhão dos santos, na remissão dos pecados, na ressurreição da carne. Amém.
1: Pai nosso que estás no céu, santificado seja o vosso nome. Venha a nós ao vosso reino, seja feita a vossa vontade, assim na terra como no céu. O pão nosso de cada dia nos dai hoje. Perdoai as nossas ofensas, assim como nós perdoamos a quem nos tenha ofendido. E não nos deixeis cair em tentação, mas livrai-nos do mal. Amém.
2: Ave Maria, cheia de graça, o Senhor é convosco. Bendita sois vós entre as mulheres. Bendito é o fruto em vosso ventre, Jesus. Santa Maria, Mãe de Deus, rogai por nós, os pecadores, agora e na hora da nossa morte. Amém. Ave Maria, cheia de graça, o Senhor é convosco. Bendita sois vós entre as mulheres. Bendito é o fruto em vosso ventre, Jesus. Santa Maria, Mãe de Deus, rogai por nós, os pecadores, agora e na hora da nossa morte. Amém. Ave Maria, cheia de graça, o Senhor é convosco. Bendita sois vós entre as mulheres. Bendito é o fruto em vosso ventre, Jesus. Santa Maria, Mãe de Deus, rogai por nós, os pecadores, agora e na hora da nossa morte. Amém.
3: Contemplamos a memória das dores de Maria. Primeira dor. Maria acolhe com fé a profecia de Simeão. Simeão os abençoou e disse a Maria, sua mãe: eis que este menino está destinado a ser ocasião de queda e elevação de muitos em Israel e sinal de contradição. Quanto a ti, uma espada te transpassará a alma. Lucas capítulo 2, versículos 34 e 35.
1: Pai nosso que estás no céu, santificado seja o vosso nome. Venha a nós ao vosso reino. Seja feita a vossa vontade, assim na terra como no céu. O pão nosso de cada dia nos dai hoje. Perdoai as nossas ofensas, assim como nós perdoamos a quem nos tenha ofendido. E não nos deixeis cair em tentação, mas livrai-nos do mal. Amém.
2: Ave Maria, cheia de graça, o Senhor é convosco. Bendita sois vós entre as mulheres. Bendito é o fruto em vosso ventre, Jesus. Santa Maria, Mãe de Deus, rogai por nós, os pecadores, agora e na hora da nossa morte. Amém. Ave Maria, cheia de graça, o Senhor é convosco. Bendita sois vós entre as mulheres, bendito é o fruto em vosso ventre, Jesus. Santa Maria, Mãe de Deus, rogai por nós, os pecadores, agora e na hora da nossa morte. Amém. Ave Maria, cheia de graça, o Senhor é convosco. Bendita sois vós entre as mulheres, bendito é o fruto em vosso ventre, Jesus. Santa Maria, Mãe de Deus, rogai por nós, os pecadores, agora e na hora da nossa morte. Amém. Ave Maria, cheia de graça, o Senhor é convosco. Bendita sois vós entre as mulheres, bendito é o fruto em vosso ventre, Jesus. Santa Maria, Mãe de Deus, rogai por nós, os pecadores, agora e na hora da nossa morte. Amém. Ave Maria, cheia de graça, o Senhor é convosco. Bendita sois vós entre as mulheres, bendito é o fruto em vosso ventre, Jesus. Santa Maria, Mãe de Deus, rogai por nós, os pecadores, agora e na hora da nossa morte. Amém. Ave Maria, cheia de graça, o Senhor é convosco. Bendita sois vós entre as mulheres, bendito é o fruto em vosso ventre, Jesus. Santa Maria, Mãe de Deus, rogai por nós, os pecadores, agora e na hora da nossa morte. Amém. Ave Maria, cheia de graça, o Senhor é convosco. Bendita sois vós entre as mulheres, bendito é o fruto em vosso ventre, Jesus. Santa Maria, Mãe de Deus, rogai por nós, os pecadores, agora e na hora da nossa morte. Amém.
3: Segunda dor. Maria foge para o Egito com Jesus e José. O anjo do Senhor apareceu em sonho a José e disse: levanta, toma o menino e a mãe, foge para o Egito e fica lá até que te avise, pois Herodes vai procurar o menino para matá-lo. Levantando-se, José tomou o menino e a mãe e partiu para o Egito. Mateus capítulo 2, versículos 13 a 14.
1: Pai nosso que estás no céu, santificado seja o vosso nome. Venha a nós ao vosso reino. Seja feita a vossa vontade, assim na terra como no céu. O pão nosso de cada dia nos dai hoje. Perdoai as nossas ofensas, assim como nós perdoamos a quem nos tenha ofendido. E não nos deixeis cair em tentação, mas livrai-nos do mal. Amém.
2: Ave Maria, cheia de graça, o Senhor é convosco. Bendita sois vós entre as mulheres. Bendito é o fruto em vosso ventre, Jesus. Santa Maria, Mãe de Deus, rogai por nós, os pecadores, agora e na hora da nossa morte. Amém. Ave Maria, cheia de graça, o Senhor é convosco. Bendita sois vós entre as mulheres. Bendito é o fruto em vosso ventre, Jesus. Santa Maria, Mãe de Deus, rogai por nós, os pecadores, agora e na hora da nossa morte. Amém. Ave Maria, cheia de graça, o Senhor é convosco. Bendita sois vós entre as mulheres. Bendito é o fruto em vosso ventre, Jesus. Santa Maria, Mãe de Deus, rogai por nós, os pecadores, agora e na hora da nossa morte. Amém. Ave Maria, cheia de graça, o Senhor é convosco. Bendita sois vós entre as mulheres. Bendito é o fruto em vosso ventre, Jesus. Santa Maria, Mãe de Deus, rogai por nós, os pecadores, agora e na hora da nossa morte. Amém. Ave Maria, cheia de graça, o Senhor é convosco. Bendita sois vós entre as mulheres. Bendito é o fruto em vosso ventre, Jesus. Santa Maria, Mãe de Deus, rogai por nós, os pecadores, agora e na hora da nossa morte. Amém. Ave Maria, cheia de graça, o Senhor é convosco. Bendita sois vós entre as mulheres. Bendito é o fruto em vosso ventre, Jesus. Santa Maria, Mãe de Deus, rogai por nós, os pecadores, agora e na hora da nossa morte. Amém. Ave Maria, cheia de graça, o Senhor é convosco. Bendita sois vós entre as mulheres. Bendito é o fruto em vosso ventre, Jesus. Santa Maria, Mãe de Deus, rogai por nós, os pecadores, agora e na hora da nossa morte. Amém.
3: Terceira dor. Maria procura Jesus perdido em Jerusalém. Acabados os dias da festa de Páscoa, quando voltaram, o menino Jesus ficou em Jerusalém sem que os pais o percebessem. Pensando que estivesse na caravana, andaram a caminho de um dia e o procuraram entre parentes e conhecidos e não o acharam. Voltaram a Jerusalém à procura dele. Lucas capítulo 2, versículo 43 a 45.
1: Pai nosso que estás no céu, santificado seja o vosso nome. Venha a nós ao vosso reino. Seja feita a vossa vontade, assim na terra como no céu. O pão nosso de cada dia nos dai hoje. Perdoai as nossas ofensas, assim como nós perdoamos a quem nos tenha ofendido. E não nos deixeis cair em tentação, mas livrai-nos do mal. Amém.
2: Ave Maria, cheia de graça, o Senhor é convosco. Bendita sois vós entre as mulheres. Bendito é o fruto em vosso ventre, Jesus. Santa Maria, Mãe de Deus, rogai por nós, os pecadores, agora e na hora da nossa morte. Amém. Ave Maria, cheia de graça, o Senhor é convosco. Bendita sois vós entre as mulheres. Bendito é o fruto em vosso ventre, Jesus. Santa Maria, Mãe de Deus, rogai por nós, os pecadores, agora e na hora da nossa morte. Amém. Ave Maria, cheia de graça, o Senhor é convosco. Bendita sois vós entre as mulheres. Bendito é o fruto em vosso ventre, Jesus. Santa Maria, Mãe de Deus, rogai por nós, os pecadores, agora e na hora da nossa morte. Amém. Ave Maria, cheia de graça, o Senhor é convosco. Bendita sois vós entre as mulheres. Bendito é o fruto em vosso ventre, Jesus. Santa Maria, Mãe de Deus, rogai por nós, os pecadores, agora e na hora da nossa morte. Amém. Ave Maria, cheia de graça, o Senhor é convosco. Bendita sois vós entre as mulheres. Bendito é o fruto em vosso ventre, Jesus. Santa Maria, Mãe de Deus, rogai por nós, os pecadores, agora e na hora da nossa morte. Amém. Ave Maria, cheia de graça, o Senhor é convosco. Bendita sois vós entre as mulheres. Bendito é o fruto em vosso ventre, Jesus. Santa Maria, Mãe de Deus, rogai por nós, os pecadores, agora e na hora da nossa morte. Amém. Ave Maria, cheia de graça, o Senhor é convosco. Bendita sois vós entre as mulheres. Bendito é o fruto em vosso ventre, Jesus. Santa Maria, Mãe de Deus, rogai por nós, os pecadores, agora e na hora da nossa morte. Amém.
3: Quarta dor. Maria encontra-se com Jesus a caminho do Calvário. Ao conduzir Jesus, lançaram-lhe mão de um certo Simão de Cirene, que vinha do campo, e o encarregaram de levar a cruz atrás de Jesus. Seguia-o grande multidão de povo e de mulheres que batiam no peito e o lamentavam. Lucas capítulo 23 a 26 e 27.
1: Pai nosso que estás no céu, santificado seja o vosso nome. Venha a nós ao vosso reino. seja feita a vossa vontade, assim na terra como no céu. O pão nosso de cada dia nos dai hoje. Perdoai as nossas ofensas, assim como nós perdoamos a quem nos tenha ofendido. E não nos deixeis cair em tentação, mas livrai-nos do mal. Amém.
2: Ave Maria, cheia de graça, o Senhor é convosco. Bendita sois vós entre as mulheres. Bendito é o fruto em vosso ventre, Jesus. Santa Maria, Mãe de Deus, rogai por nós, os pecadores, agora e na hora da nossa morte. Amém. Ave Maria, cheia de graça, o Senhor é convosco. Bendita sois vós entre as mulheres. Bendito é o fruto em vosso ventre, Jesus. Santa Maria, Mãe de Deus, rogai por nós, os pecadores, agora e na hora da nossa morte. Amém. Ave Maria, cheia de graça, o Senhor é convosco. Bendita sois vós entre as mulheres. Bendito é o fruto em vosso ventre, Jesus. Santa Maria, Mãe de Deus, rogai por nós, os pecadores, agora e na hora da nossa morte. Amém. Ave Maria, cheia de graça, o Senhor é convosco. Bendita sois vós entre as mulheres. Bendito é o fruto em vosso ventre, Jesus. Santa Maria, Mãe de Deus, rogai por nós, os pecadores, agora e na hora da nossa morte. Amém. Ave Maria, cheia de graça, o Senhor é convosco. Bendita sois vós entre as mulheres. Bendito é o fruto em vosso ventre, Jesus. Santa Maria, Mãe de Deus, rogai por nós, os pecadores, agora e na hora da nossa morte. Amém. Ave Maria, cheia de graça, o Senhor é convosco. Bendita sois vós entre as mulheres. Bendito é o fruto em vosso ventre, Jesus. Santa Maria, Mãe de Deus, rogai por nós, os pecadores, agora e na hora da nossa morte. Amém. Ave Maria, cheia de graça, o Senhor é convosco. Bendita sois vós entre as mulheres. Bendito é o fruto em vosso ventre, Jesus. Santa Maria, Mãe de Deus, rogai por nós, os pecadores, agora e na hora da nossa morte. Amém.
3: Quinta dor. Maria permanece junto à cruz do seu filho. Junto à cruz de Jesus estavam de pé sua mãe, a irmã de sua mãe, Maria de Cleófas e Maria Madalena. Vendo a mãe e perto dela, o discípulo a quem amava disse para Jesus, a mãe, mulher, eis aí o teu filho. Depois disse para o discípulo, eis aí a tua mãe. João, capítulo 19, 15 a 27.
1: Pai nosso que estás no céu, santificado seja o vosso nome. Venha a nós ao vosso reino. Seja feita a vossa vontade, assim na terra como no céu. O pão nosso de cada dia nos dai hoje. Perdoai as nossas ofensas, assim como nós perdoamos a quem nos tenha ofendido. E não nos deixeis cair em tentação, mas livrai-nos do mal. Amém.
2: Ave Maria, cheia de graça, o Senhor é convosco. Bendita sois vós entre as mulheres. Bendito é o fruto em vosso ventre, Jesus. Santa Maria, Mãe de Deus, rogai por nós, os pecadores, agora e na hora da nossa morte. Amém. Ave Maria, cheia de graça, o Senhor é convosco. Bendita sois vós entre as mulheres. Bendito é o fruto em vosso ventre, Jesus. Santa Maria, Mãe de Deus, rogai por nós, os pecadores, agora e na hora da nossa morte. Amém. Ave Maria, cheia de graça, o Senhor é convosco. Bendita sois vós entre as mulheres. Bendito é o fruto em vosso ventre, Jesus. Santa Maria, Mãe de Deus, rogai por nós, os pecadores, agora e na hora da nossa morte. Amém. Ave Maria, cheia de graça, o Senhor é convosco. Bendita sois vós entre as mulheres. Bendito é o fruto em vosso ventre, Jesus. Santa Maria, Mãe de Deus, rogai por nós, os pecadores, agora e na hora da nossa morte. Amém. Ave Maria, cheia de graça, o Senhor é convosco. Bendita sois vós entre as mulheres. Bendito é o fruto em vosso ventre, Jesus. Santa Maria, Mãe de Deus, rogai por nós, os pecadores, agora e na hora da nossa morte. Amém. Ave Maria, cheia de graça, o Senhor é convosco. Bendita sois vós entre as mulheres. Bendito é o fruto em vosso ventre, Jesus. Santa Maria, Mãe de Deus, rogai por nós, os pecadores, agora e na hora da nossa morte. Amém. Ave Maria, cheia de graça, o Senhor é convosco. Bendita sois vós entre as mulheres. Bendito é o fruto em vosso ventre, Jesus. Santa Maria, Mãe de Deus, rogai por nós, os pecadores, agora e na hora da nossa morte. Amém.
3: Sexta dor. Maria recebe nos braços o corpo de Jesus deposto da cruz. Chegada a tarde, porque era dia da preparação, isto é, a véspera de sábado, veio José de Arimateia, entrou decidido na casa de Pilatos e pediu o corpo de Jesus. Pilatos, então, deu o cadáver a José, que o retirou da cruz. Mateus 15 a 42.
1: Pai nosso que estás no céu, santificado seja o vosso nome. Venha a nós ao vosso reino. Seja feita a vossa vontade, assim na terra como no céu. O pão nosso de cada dia nos dai hoje. Perdoai as nossas ofensas, assim como nós perdoamos a quem nos tenha ofendido. E não nos deixeis cair em tentação, mas livrai-nos do mal. Amém.
2: Ave Maria, cheia de graça, o Senhor é convosco. Bendita sois vós entre as mulheres. Bendito é o fruto em vosso ventre, Jesus. Santa Maria, Mãe de Deus, rogai por nós, os pecadores, agora e na hora da nossa morte. Amém. Ave Maria, cheia de graça, o Senhor é convosco. Bendita sois vós entre as mulheres. Bendito é o fruto em vosso ventre, Jesus. Santa Maria, Mãe de Deus, rogai por nós, os pecadores, agora e na hora da nossa morte. Amém. Ave Maria, cheia de graça, o Senhor é convosco. Bendita sois vós entre as mulheres. Bendito é o fruto em vosso ventre, Jesus. Santa Maria, Mãe de Deus, rogai por nós, os pecadores, agora e na hora da nossa morte. Amém. Ave Maria, cheia de graça, o Senhor é convosco. Bendita sois vós entre as mulheres. Bendito é o fruto em vosso ventre, Jesus. Santa Maria, Mãe de Deus, rogai por nós, os pecadores, agora e na hora da nossa morte. Amém. Ave Maria, cheia de graça, o Senhor é convosco. Bendita sois vós entre as mulheres. Bendito é o fruto em vosso ventre, Jesus. Santa Maria, Mãe de Deus, rogai por nós, os pecadores, agora e na hora da nossa morte. Amém. Ave Maria, cheia de graça, o Senhor é convosco. Bendita sois vós entre as mulheres. Bendito é o fruto em vosso ventre, Jesus. Santa Maria, Mãe de Deus, rogai por nós, os pecadores, agora e na hora da nossa morte. Amém. Ave Maria, cheia de graça, o Senhor é convosco. Bendita sois vós entre as mulheres. Bendito é o fruto em vosso ventre, Jesus. Santa Maria, Mãe de Deus, rogai por nós, os pecadores, agora e na hora da nossa morte. Amém.
3: Sétima dor. Maria leva ao sepulcro o corpo de Jesus à espera da ressurreição. Os discípulos tiraram o corpo de Jesus e envolveram em faixas de linho, com aromas, conforme era o costume de sepultar os judeus. Havia perto do local onde fica crucificado um jardim. E no jardim, um sepulcro novo, onde ninguém ainda fora depositado. Foi ali que puseram Jesus. João, versículo 9, capítulos 40 a 42.
1: Pai nosso que estás no céu, santificado seja o vosso nome. Venha a nós ao vosso reino. Seja feita a vossa vontade, assim na terra como no céu. O pão nosso de cada dia nos dai hoje. Perdoai as nossas ofensas, assim como nós perdoamos a quem nos tenha ofendido. E não nos deixeis cair em tentação, mas livrai-nos do mal. Amém.
2: Ave Maria, cheia de graça, o Senhor é convosco. Bendita sois vós entre as mulheres. Bendito é o fruto em vosso ventre, Jesus. Santa Maria, Mãe de Deus, rogai por nós, os pecadores, agora e na hora da nossa morte. Amém. Ave Maria, cheia de graça, o Senhor é convosco. Bendita sois vós entre as mulheres. Bendito é o fruto em vosso ventre, Jesus. Santa Maria, Mãe de Deus, rogai por nós, os pecadores, agora e na hora da nossa morte. Amém. Ave Maria, cheia de graça, o Senhor é convosco. Bendita sois vós entre as mulheres. Bendito é o fruto em vosso ventre, Jesus. Santa Maria, Mãe de Deus, rogai por nós, os pecadores, agora e na hora da nossa morte. Amém. Ave Maria, cheia de graça, o Senhor é convosco. Bendita sois vós entre as mulheres. Bendito é o fruto em vosso ventre, Jesus. Santa Maria, Mãe de Deus, rogai por nós, os pecadores, agora e na hora da nossa morte. Amém. Ave Maria, cheia de graça, o Senhor é convosco. Bendita sois vós entre as mulheres. Bendito é o fruto em vosso ventre, Jesus. Santa Maria, Mãe de Deus, rogai por nós, os pecadores, agora e na hora da nossa morte. Amém. Ave Maria, cheia de graça, o Senhor é convosco. Bendita sois vós entre as mulheres. Bendito é o fruto em vosso ventre, Jesus. Santa Maria, Mãe de Deus, rogai por nós, os pecadores, agora e na hora da nossa morte. Amém. Ave Maria, cheia de graça, o Senhor é convosco. Bendita sois vós entre as mulheres. Bendito é o fruto em vosso ventre, Jesus. Santa Maria, Mãe de Deus, rogai por nós, os pecadores, agora e na hora da nossa morte. Amém.
0: Oração final. Nós vos louvamos, Santa Maria, Mãe fiel junto à cruz do Filho. Bendita sois vós, Rainha dos Mártires, associada à paixão de Cristo. Vós tornastes nossa mãe, sinal de esperança em nosso caminho. Amém. Ladainha de Nossa Senhora das Dores, Senhor, tende piedade de nós. Senhor, tende piedade de nós. Cristo, tende piedade de nós. Cristo, tende piedade de nós. Jesus Cristo, ouvi-nos. Jesus Cristo, atendei-nos. Deus Pai, que estás no céu, tende piedade de nós. Deus Filho, Redentor do mundo, tende piedade de nós. Espírito Santo, Paráclito, tende piedade de nós. Trindade Santa, que sois um só Deus, tende piedade de nós. Mãe de Jesus crucificado, rogai por nós. Mãe do coração transpassado, rogai por nós. Mãe do Cristo Redentor, rogai por nós. Mãe dos discípulos de Jesus, rogai por nós. Mãe dos redimidos, rogai por nós. Mãe dos viventes, rogai por nós. Virgem obediente, rogai por nós. Virgem oferente, rogai por nós. Virgem fiel, rogai por nós. Virgem do silêncio, rogai por nós. Virgem da espera, rogai por nós. Virgem da Páscoa, rogai por nós. Virgem da Ressurreição, rogai por nós. Mulher que sofreu o exílio, rogai por nós. Mulher forte, rogai por nós. Mulher corajosa, rogai por nós. Mulher do sofrimento, rogai por nós. Mulher da nova aliança, rogai por nós. Mulher da esperança, rogai por nós. Nova Eva, rogai por nós. Cooperadora na salvação, rogai por nós. Serva da reconciliação, rogai por nós. Defesa dos inocentes, rogai por nós. Coragem dos perseguidos, rogai por nós. Fortaleza dos oprimidos, rogai por nós. Esperança dos pecadores, rogai por nós. Consolação dos aflitos, rogai por nós. Refúgio dos marginalizados, rogai por nós. Conforto dos exilados, rogai por nós. Sustento dos fracos, rogai por nós. Alívio dos enfermos, rogai por nós. Cordeiro de Deus, que tirais os pecados do mundo, perdoai-nos, Senhor. Cordeiro de Deus, que tirais o pecado do mundo, ouvi-nos, Senhor. Cordeiro de Deus, que tirais o pecado do mundo, tende piedade de nós. Oremos. Ó Deus, quisestes que a vida da Virgem Maria fosse marcada pelo mistério da dor. Concedei-nos, vos pedimos, percorrer a seu lado o caminho da fé e unir nossos sofrimentos à paixão de Cristo para nos tornarmos instrumentos de graça e salvação. Protege-nos, Santa Maria e Benigna, e nos acompanhe pelos caminhos da vida. Amém.

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3: Agora em Turvo, 5 horas, 20 minutos.
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2: Temperatura.
3: Olha aí Turvo, a temperatura está em 10 graus.
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5: Você sabe como funciona o Sistema CNA, FAESC, Senar, Sindicatos Rurais? Em âmbito nacional, a CNA é a voz institucional do setor agropecuário, com atuação junto aos poderes públicos, na defesa de políticas para o campo e na elaboração de propostas voltadas ao desenvolvimento do agronegócio. Em Santa Catarina, a FAESC representa os interesses dos produtores e articula ações estratégicas para o setor produtivo. 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Juntas, essas entidades trabalham para fortalecer o agronegócio. 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

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Alô, minha gente! Alô, alô, povão! Como é que estão? Tudo bem? Tudo legal? Tudo bom? Aí, estamos iniciando pela Imigrantes o programa Alvorada Sertaneja. Programa para hoje, uma segunda-feira, dia 6 de julho. Apresentação do seu amigo da madrugada, Edson Cardoso. Que legal, minha gente. Como é que estão? Tudo bem? Tudo legal? 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Legal, minha gente. Opa, como é que estão? Tudo bem? É, um dia depois daquele jogo legal, Brasil

Beleza, beleza, minha gente. Aí, um abraço, obrigado. Olha, iniciando a parte musical do programa, Tonico Tinoco, Canta Moçada, de Paulo e Paulino, Águas da Minha Saudade, e os Serranos, No Estouro do Meu Mango. Um abraço, obrigado, povão. Bom dia, bom dia, bom dia.

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Legal, legal, minha gente, tivemos aí o início da parte musical do programa, abrindo aí com chave de ouro, programa Alvorada Sertanejo. Programa para hoje, uma segunda-feira, dia 6 de julho. É, ainda pouquinho fugiu da cabeça aí a Noruega que ganhou do Brasil, né? É, ontem aí no jogo pela Copa do Mundo, Noruega desclassificou o Brasil, né? Barbaridade. 10-1, barbaridade. Tá aí, que aguardar para o próximo aí, daqui a 4 anos. Meu Deus do céu. Um abraço, obrigado, minha gente. Um abraço a toda a família, né? Todos os amigos que nos dão prazer, alegria, a sintonia na programação da Imigrantes FM nesta manhã de segunda-feira. Tempo tá nublado, mas a lua parece meia com neblina, assim, mas ela tá por aí, né? Tá, parece aí escondida na neblina. Mas tá aí, minha gente. Um abraço, muito obrigado. Agradecemos a você que nos dá o prazer, a alegria. Queremos a sua companhia na programação da Imigrantes FM, olha, de segunda a sexta-feira. Agora estamos com 5 horas mais 39 minutos. 10 graus é a temperatura aqui na cidade de Turvo.

0: Muito bem.
1: Alô, minha gente, tá aí? Tá ligando o seu radinho agora, gente? Tá aí, beleza, obrigado. Daniel Boiada, depois cantando Silva, a música italiana, família italiana, nosso carinho, nosso muito obrigado, um abraço a toda a família italiana de Turvi, de toda a região, nos dando prazer da sintonia. E o Porca Véia, Fazenda da Viúva, um abraço, obrigado e bom dia. Música.

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3: 5 horas 49 minutos.
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Beleza, minha gente? É assim, de segunda a sexta-feira aqui na Imigrantes. Muita música, alegria, show, o encontro de todas as manhãs com a programação da Imigrantes. Mandamos aquele alô a você que está em casa, você que está no trabalho, você que está aí nos dando prazer da sintonia. Mandando um abraço aí para o nosso amigo Valmir Bordion, guarda aí da Carlesse, com certeza acompanhando nosso programa. Alô, Valmir, um abraço, obrigado, bom dia. Bom dia, esse povão, amigos em toda a região, ou como é bom estar aqui, né? Com a sua permissão, a gente chega na sua casa, levando aí o melhor da música brasileira. E na sequência do programa, Teodoro Sampaio, Mulher Chorona, Lourenço Lorival, Velha Porteira e depois Canto do Sul, Bugio Afamado. Um abração, gente amiga. Obrigado a povão, gente amiga, em toda a região. Agora 5 horas e 53 minutos.

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5: A Receita Federal estendeu para 1º de janeiro de 2027 o prazo para que as pessoas físicas que exercem atividades econômicas regular se inscrevam no CNPJ, condição necessária para a emissão de documentos fiscais eletrônicos. A medida assegura prazo adicional para a adaptação dos contribuintes e acompanha o desenvolvimento de um novo sistema simplificado de inscrição no CNPJ. Para a FAESC, o novo prazo traz segurança e previsibilidade para que os produtores com receita anual igual ou inferior a R$ 3.600.000 se adaptem às exigências. O produtor, pessoa física, precisará ter CNPJ para emitir o documento fiscal no novo modelo do IBS e da CBS. Minuto do Agro, uma produção do sistema CNA, FAESC, Senar e Sindicatos Rurais.
6: Beleza, minha gente, olha, agora 6:04. 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Estou mandando um abraço para o nosso amigo José Niotti, o Beppe Niotti. Alô, Beppe, um abraço, obrigado, bom dia. Tá tomando um cafezinho, né, Beppe? Também mandando um abraço para o Nivaldo Bristotti, a esposa Elenir, o pessoal lá do Jundiá acompanhando nosso programa. Um abraço, minha gente, pessoal aí na região, sempre, sempre, sempre acompanhando a nossa programação. Obrigado, povão. Olha, às 6h40 teremos aí o programa Mensagem Libertadora, nosso momento de oração, de reflexão. E após o Moro, Café com Notícias e o Flávio Pescador, Bom Dia, Imigrantes. Christian Ralph, na sequência do programa, Olhos de Luar, Zé Fortuna e Pitangueira, Paneira Velha, Oswaldir de Carlos Magrão, Filho Sertanejo. Um abração, gente. Um abraço. Obrigado. Bom dia. Agora, 6h08.

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3: Muito bem, condições do tempo. O tempo é bom em Turvo e região sul.
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E agora estamos com 6 horas mais 22 minutos e meio. O encontro é aquele da madrugada. Beleza, minha gente? 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Que legal, tá aí. Um abraço ao povão, gente amiga em toda a região. Muito bem, daqui a pouquinho, como já falei, o programa Mensagem Libertadora. Na sequência, a Thaíde Alexandre, Acordo para Sonhar. Depois vem o Roberto Leal, com o Kim Barreiros, Arrebenta a Festa. Um abraço, minha gente. Obrigado, bom dia.

Legal, minha gente, agora 6 horas 34 minutos. Estamos chegando no finalzinho do programa Alvorada Sertaneja. Programa para hoje, uma segunda-feira, dia 6 de julho. 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Apresentação de Edson Cardoso. Vem aí o programa Mensagem Libertadora, logo após o Moro Café com Notícias e o Flávio Pescador, Bom Dia Imigrantes. Um abraço, minha gente. Muito obrigado. Tenham todos um bom dia, um bom trabalho, saúde. Cuide-se. Amanhã estaremos de volta às 5h30 nesse nosso encontro bem sertanejo. Bom dia.

0: Agora estamos com 6 horas 38 minutos e meio. Diretamente da Capela Nossa Senhora das Dores, do Seminário Servos de Maria, o Frei João com mensagem libertadora. Alô, Frei, bom dia.
1: Alô, Sr. Edson, bom dia, tudo bem?
0: Bom dia, Frei, tudo bem? Como estão por aí?
1: Graças a Deus, bem. Um bom dia também a todos os nossos irmãos ouvintes que participam conosco do nosso programa Mensagem Libertadora, que sintam abençoados nesta manhã desta segunda-feira. Vamos iniciar o nosso programa com a oração do Ângelus. Em nome do Pai, do Filho e do Espírito Santo.
0: Amém.
1: O anjo do Senhor anunciou a Maria.
0: E ela concebeu do Espírito Santo.
1: Ave Maria, cheia de graça, o Senhor é convosco. Bendita sois vós entre as mulheres. E bendito é o fruto do vosso ventre, Jesus.
0: Santa Maria, Mãe de Deus, rogai por nós, pecadores, agora e na hora de nossa morte. Amém.
1: Eis aqui a serva do Senhor.
0: Faça-se em mim segundo a sua palavra.
1: Ave Maria, cheia de graça, o Senhor é convosco. Bendita sois vós entre as mulheres. E bendito é o fruto do vosso ventre, Jesus.
0: Santa Maria, Mãe de Deus, rogai por nós, pecadores, agora e na hora de nossa morte. Amém.
1: E o Verbo divino se fez carne.
0: E habitou entre nós.
1: Ave Maria, cheia de graça, o Senhor é convosco. Bendita sois vós entre as mulheres. E bendito é o fruto do vosso ventre, Jesus.
0: Santa Maria, Mãe de Deus, rogai por nós, pecadores, agora e na hora de nossa morte. Amém.
1: Rogai por nós, Santa Mãe de Deus,
0: para que sejamos dignos das promessas de Cristo.
1: Oremos. Derramai, Senhor, a vossa graça em nossas almas, a fim de que nós, que pela anunciação do anjo, viemos ao conhecimento da encarnação do vosso Filho Jesus Cristo, cheguemos por sua paixão e morte à glória da ressurreição, pelo mesmo Cristo Senhor nosso.
0: Amém. Ofereitemos alguns pedidos de bênção. Santina está pedindo bênção, saúde para o irmão João José da Silva de Araranguá, que dia 3 esteve de aniversário e completou 85 anos. Saúde e bênção para ele. Também para o seu Nicolau Ferro, lá no Arroio do Silva também, que sempre acompanha o programa. Bênção, saúde para ele. Ainda para o meu cunhado Sérgio Goulart Nunes, também no Arroio do Silva, sempre acompanhando o programa Mensagem Libertadora. A Lúcia Niotti, família também, aquele turvo. A Maria Niotti também, bênção, saúde para ela. Para o José Niotti, o Beppe Niotti também, bênção, saúde. E a dona Silvina Facim e toda a sua família, saúde e bênção para ela, que sempre acompanha o programa.
1: Vamos abençoar todos os nossos irmãos também que colaboram conosco. Abençoar todos os nossos irmãos que estão nesses dias de novena da nossa festa da padroeira. Todos envolvidos na dinâmica da preparação para a festa. Que sintamos neste dia de hoje todos abençoados. Oremos. O Senhor te abençoe e te guarde. O Senhor faça resplandecer o seu rosto sobre ti e te conceda a graça. O Senhor volte para ti o seu rosto e te dê a paz. Por Cristo nosso Senhor.
0: Amém.

0: Vamos proclamar o nosso santo evangelho do dia de hoje, desta segunda-feira, da 14ª semana do tempo comum. O Senhor esteja convosco.
1: Ele está no meio de nós.
0: Proclamação do evangelho de nosso Senhor Jesus Cristo, segundo São Mateus.
1: Glória a vós, Senhor.
0: Naquele tempo, enquanto Jesus caminhava, enquanto Jesus estava falando, um chefe aproximou-se, inclinou-se profundamente diante dele e disse: Minha filha acaba de morrer, mas vem, impõe a mão sobre ela e ela viverá. Jesus levantou-se e o seguiu, junto com seus discípulos. Nisto, uma mulher que sofria de hemorragia há 12 anos veio por detrás dele e tocou a barra do seu manto. Ela pensava consigo: Se eu conseguir ao menos tocar no manto dele, ficarei curada. Jesus voltou-se e, ao vê-la, disse: Coragem, filha, a tua fé te salvou. E a mulher ficou curada a partir daquele instante. Chegando à casa do chefe, Jesus viu os tocadores de flauta e a multidão alvoroçada e disse: Retirai-vos, porque a menina não morreu, mas está dormindo. E começaram a caçoar dele. Quando a multidão foi afastada, Jesus entrou, tomou a menina pela mão e ela se levantou. Essa notícia espalhou-se por toda aquela região. Palavra da salvação.
1: Glória a vós, Senhor.

0: Irmãos,
1: Esta segunda-feira, o Evangelho nos ilumina, sobretudo para esta experiência muito concreta de Jesus. São muitas experiências ao longo de todo o seu Evangelho, mas é o nosso caminho com Jesus no Evangelho de Mateus. Estamos no capítulo 9. O chefe da sinagoga chegou informando para Jesus que a sua filha acabara de morrer e implorou que Jesus fosse à sua casa trazer a menina de volta à vida. Jesus já seguia para lá quando uma mulher que sofria de fluxo de sangue, diríamos também assim uma hemorragia, tocou na barra do seu manto e ficou curada. Na casa da menina falecida, Jesus dispensou o povo e os músicos que estavam no velório e levantou a menina pela mão e ela voltou a viver. São duas histórias entrelaçadas, a da filha do chefe da sinagoga e da mulher que sofria de hemorragia. Nos evangelhos de Marcos, de São Marcos e de São Lucas, essa história tem mais detalhes. Fica-se sabendo, por exemplo, que o nome do chefe da sinagoga, Jairo, a idade da menina, 12 anos. As duas histórias estão juntas por alguma razão. As duas mulheres têm um impedimento grave para gerar vida e ter filhos. Na menina, aos 12 anos, a idade da primeira menstruação, e o organismo estaria se preparando para a futura maternidade. Morrendo, morrem as possibilidades de futuro. Corta-se pela raiz a possibilidade de ser mãe. No tempo de Jesus, as mulheres se casavam muito cedo, e a mulher sofrendo da perda de sangue, essa hemorragia, há 12 anos, também não podia ser mãe, possivelmente por ter uma menstruação desregulada. Afinal, as duas não podiam gerar vidas, serem mães. E não pode ser mãe era realmente um problema? Ainda é um problema muito grande. Muitos casais de hoje vivem em grande sofrimento porque a esposa não consegue engravidar. Nem sempre a causa está na mulher. No tempo de Jesus, a situação ainda era mais grave. A mulher, não sendo mãe, era completamente desconsiderada na sociedade. A viúva sem filhos não tinha direito aos bens deixados pelo marido, e a família sem filhos, como de Abraão, não tinha futuro. Para nos darmos conta do drama, basta lembrar as mulheres estéreis da Bíblia, Sara, esposa de Abraão no Antigo Testamento,

0: de Deus. O povo das 12 tribos de Israel, Jesus escolheu os 12 apóstolos em seu trabalho de restauração do povo eleito. E a mulher muitas vezes aparece como representante da comunidade. É só pensar na mulher vestida de sol, coroada de 12 estrelas em dores de parto, que na visão teve o apóstolo São João. Então as duas histórias entrelaçadas podem representar a condição de quem se encontrava o povo de Deus, a comunidade de Israel. Uma comunidade estéril, sem vida, sem frutos, como a figueira, sem figos, sem filhos, como a história das duas mulheres, Sara e Isabel. É aí que entra Jesus. Ele, o Redentor, ele veio exatamente para isso, restaurar o povo de Deus como comunidade fértil, capaz de gerar filhos para Deus. Por sua paixão e morte e ressurreição, comunicou a vida nova à sua comunidade, o povo dos 12 apóstolos, a comunidade apostólica. Na primeira pregação, Pedro anunciando Jesus morto e ressuscitado, no Pentecostes foram gerados filhos sem contas para Deus, mais de 3 mil convertidos e batizados. Um povo agora fértil, um povo restaurado para Deus. Peçamos ao Senhor que o Senhor nos restaure a nossa vida, nossas famílias, nossas comunidades, às vezes complicadas, e possam ser restauradas em Cristo Jesus e gerar filhos, novas comunidades, novo povo de Deus para o Senhor. Glória ao Pai, ao Filho e ao Espírito Santo,
1: como era no princípio, agora e sempre. Amém.

0: Irmãos e irmãs, então vamos recordar nossos compromissos para esses próximos dias. Estamos em pleno novenário de preparação para a festa da nossa padroeira. O convite é para que possamos participar como comunidade nova, restaurada, né, que fora receber a imagem peregrina da Virgem Maria. Então, hoje teremos missa aqui no seminário, às 18 horas, e às 19 horas, a missa na matriz. Amanhã, missa aqui no seminário, às 18 horas, e às 19 horas, a missa na matriz. Quarta-feira, às 18 horas, missa no seminário e missa na matriz, o nosso novenário. Então, vamos participar, vamos celebrar juntos esta nossa festa da nossa padroeira e que sintamos todos abençoados pela Nossa Senhora da oração. Então vamos abençoar assim a nossa água para o dia de hoje. O Senhor esteja convosco.
1: Ele está no meio de nós.
0: A nossa proteção está no nome do Senhor.
1: Que fez o céu e a terra.
0: Oremos. Senhor Deus Todo-Poderoso, fonte e origem de toda a vida, abençoai esta água que vamos usar confiantes para implorar o perdão dos nossos pecados e alcançar a proteção da vossa graça contra toda doença e cilada do inimigo. Concedei a Deus que, por vossa misericórdia, jorre sempre para nós as águas da salvação, a fim de nos aproximarmos de vós com o coração puro e evitarmos todo o perigo do corpo e da alma. Nós vos pedimos a Deus que todos os que dela tomarem e todos os lugares por ela tocados sejam purificados e marcados com a vossa presença. Por Cristo nosso Senhor.
1: Amém.
0: Vamos concluir o nosso programa. Vamos suplicar a bênção do Senhor. O Senhor esteja convosco.
1: Ele está no meio de nós.
0: E por intercessão de Nossa Senhora da Oração, abençoe-vos o Deus Todo-Poderoso, Pai, Filho e Espírito Santo.
1: Amém.
0: Amém. Um bom dia a todos os nossos irmãos ouvintes. Lembrar que hoje vamos participar da novena de preparação para a nossa festa da nossa padroeira. Bom dia a todos!
1: Bom dia, Frei. Bom dia a todos os ouvintes do programa.

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4: Para a Cefarma, tempo bom em Turvo.
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4: A Prefeitura de Itimbé do Sul realiza a última chamada para que os contribuintes regularizem as dívidas ativas junto ao município. A campanha contempla débitos relacionados ao IPTU, Alvará e ISS. Mais informações podem ser obtidas diretamente no setor de tributos em horário comercial ou através do telefone 3536-1133.
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Olá, bom dia, tudo bem? Tudo tranquilo? Tudo Imigrantes FM. Eu estou bem, você também e nós estamos juntos agora aqui mais uma vez em 94,1. Em Turvo, 7 horas e 2 minutos, 7 horas e 2 minutos em Turvo, o tempo é bom, a temperatura neste momento marca 11 graus e 2 décimos, 1016 hectopascais a pressão atmosférica, 93% a umidade relativa do ar, os ventos estão soprando a 3 quilômetros horários, o nascer do sol está previsto para as 7 horas e 12 minutos e o pôr do sol para as 17 horas e 34 minutos. Para você e com você, estamos iniciando juntos agora com toda a equipe Imigrantes FM, a edição de número 6.995, segunda-feira, 6 de julho de 2026. É inverno no Brasil. Do meu, do seu, do nosso. 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Hoje é o dia da criação do IBGE, é o dia mundial das zoonoses, também é o dia de levar o seu webmaster para almoçar, é o dia de construir um espantalho, é o dia mundial do desenvolvimento rural.

0: E aí, 7 horas e 3 minutos, a segunda-feira inicia com a informação de que o espírito de cooperação tomou conta de Turvo na manhã do último sábado, dia 4. A primeira edição do COPS Day, brincando, cooperando com a comunidade, superou as expectativas e reuniu centenas de pessoas em frente à Prefeitura Municipal para uma manhã marcada pela integração, diversão e também fortalecimento dos princípios do cooperativismo. Realizado pela primeira vez de forma conjunta, o evento, transmitido ao vivo pela Rádio Imigrantes FM, reuniu as 6 cooperativas sediadas no município: Copersulca, Sersul, a Cootil, a Cooper Vale Sul, Sicredi e também Sicoobi Credisulca, e uma programação gratuita voltada às famílias. A iniciativa contou com o apoio do Sescop Santa Catarina e demonstrou, na prática, a força da união entre as cooperativas em benefício da comunidade. Durante toda a manhã, crianças, jovens e também adultos ainda aproveitaram as diversas atrações, brincadeiras também, especialmente para a data. Passeio de dindinho, brinquedos infláveis, pintura facial, brincadeiras recreativas, apresentações, também distribuição de pipoca, algodão doce e outras guloseimas garantiram também a manhã e a diversão do público, que compareceu também em grande número e participou ativamente de todas as atividades, garantindo então uma diversão do público que participou em grande número e também ativamente de todas as atividades. Além do entretenimento, o COPS Day teve como principal objetivo aproximar a comunidade do cooperativismo, mostrando que cooperar vai muito além das atividades econômicas. Já já eu trago mais informações a respeito do COPS Day, que foi realizado aqui em Turvo no último sábado. Agora são 7:06.
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0: 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Minha amiga Camila Cardoso, bom dia, tudo bem, tudo tranquilo com você, Camila?
2: Tudo bem, amor? Bom dia.
0: Não tá bem não, né? Perdemos ontem o jogo, viemos embora da Copa. Tá difícil, né, minha amiga?
2: Já era esperado.
0: Muito bem, então. Estamos remando contra a maré hoje, com certeza, né? Minha amiga, olha, o tempo tá bom aqui em Turvo nesse momento, né? E o sol não apareceu. Estamos com 11 graus e 4 décimos neste momento, 1.016 hectopascais é a pressão atmosférica, 93% a umidade relativa do ar, os ventos sopram a 3 quilômetros horários. Qual é a expectativa neste momento para esta segunda-feira, este início de semana, Camila?
2: Então, amor, é um início de semana em que a gente está com influência de uma frente fria. Mas é importante destacar que essa frente fria, ela está com fraca intensidade. A gente chegou a comentar semana passada, né, acho que no boletim ali da quinta, da sexta, que a gente teria essa expectativa dessa frente fria, ainda eu lembro que eu comentei, né, se a gente for muito otimista, a chuva é de 3 a 5 milímetros, né, sendo bem otimista, né. E mantém exatamente isso, né, um chuvisco, um garoeiro. Eu acho assim que é muito mais nuvens, realmente, porque o sistema está muito fraco.
0: Sim.
2: E já estava fraco no Rio Grande do Sul e continua fraco, né?
0: Sim.
2: Talvez as áreas do Vale, Planalto Norte, Litoral Norte, que tem um pouquinho mais de chuva. E mesmo assim, muito pouca coisa, né? E aí o principal destaque é a entrada do ar frio, né? Pós-frontal, que vai trazer essa queda nas temperaturas ao longo do dia. Então a gente tem um dia bastante ameno no sul catarinense, justamente em função da cobertura de nuvens, não passa dos 15, 17 graus. Com tendência de queda durante a noite. Então, ali, durante a noite, a temperatura cai para a faixa dos 12 graus. E deve amanhecer aí no, por volta dos seus 6, 8 graus no amanhecer da terça-feira, dia 7. Então, um dia predominantemente de nuvens, pode ter alguma instabilidade passageira? Sim, pode, mas é uma chuvinha fraca, algo bem fraco mesmo. E a temperatura não passa dos 17 graus.
0: É verdade. Então, estou recebendo aqui informações de que em Araranguá o tempo está bastante nublado nesse momento. Também Jacinto Machado amanheceu nublado por enquanto, né? E a temperatura também está nesse patamar aí de 11 para 12 graus neste momento. Bom, então, essa é a expectativa para este início de semana. E aí, para a terça, a quarta e também a quinta-feira? A expectativa é de se manter neste patamar também?
2: Então, aí a temperatura tende a ficar baixa, né? A gente tem aí essa massa de ar frio, ela vem pelo norte da Argentina, então a massa de ar frio e seco. Então, ela traz o retorno do sol. O sol brilha na terça, quarta e quinta e até sexta, então toda a semana de tempo seco. Temperaturas baixas, de fato, madrugadas e manhãs bem frias, com o pico do ar frio acontecendo na quarta pela manhã, quando as mínimas ficam por volta de 2 a 4 graus no amanhecer da quarta-feira. Durante as tardes, a tarde mais fria da semana é hoje e amanhã, na terça, quando fica entre 15 e 17 graus. Depois, na quarta-feira, já chega 20, na quinta já chega 22, e a gente tem expectativa desse ar frio se afastar para o oceano e dar lugar a novas áreas de instabilidade no final de semana. Então, há uma grande chance que a gente tenha chuvas no sábado, dia 11, mas de fato, terça, quarta, quinta, sexta serão de tempo firme, aproveitável, apesar do frio que deve se manter aí em boa parte da semana.
0: Ok, perfeito então. Então, temos um friozinho se mantendo então durante esta semana, mas então a expectativa é de um tempo nublado também, mas o sol aparecendo às vezes também, né, Camila?
2: É, o sol aparece hoje, de fato, é mais nublado mesmo, né? Mas aí
0: Perfeito.
2: depois a gente tem uma sequência de dias aí de tempo firme para todo o sul catarinense.
0: Muito bem, perfeito então. Vamos fechar o seu primeiro boletim de hoje, então, por favor, nos traga as condições para o mar neste momento.
2: Então, condições de mar um pouco agitado, ondulação aí em torno de 1,5 m até um pouquinho mais, ondulação de sul, sudeste, né? Os ventos até viram para o quadrante sul, mas eles não têm gradiente de pressão. Então, as rajadas ficam na faixa dos 30 km por hora, não mais do que isso, em torno de oeste a sudoeste.
0: Perfeito, então. Muito obrigado pela sua participação. Estou desejando um ótimo dia de trabalho, uma grande semana. Você vai retornar conosco ainda hoje às 11h30 e também às 15 para as 6 da tarde. E amanhã aguardo a sua volta cedinho aqui no nosso Café com Notícias. Desejo então um bom dia para a Camila Cardoso.
2: Certo, Moro, um abraço.
0: Um abraço, bom dia, muito obrigado, Camila Cardoso, trazendo então as primeiras informações da previsão do tempo.
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Agora são 7 horas e 15 minutos, 7 horas e 15 minutos. O tempo permanece agora parcialmente encoberto aqui em Turvo. Temperatura neste momento está marcando...

11 graus e mais 3 décimos, 11 graus e 3 décimos, então a temperatura neste momento em ligeira elevação. Bem, falávamos então na abertura aqui do programa do Cops Day, que além do entretenimento então realizado no último sábado, o Cops Day teve como principal objetivo aproximar a comunidade do cooperativismo, mostrando que cooperar vai muito além das atividades econômicas. A ação reforçou valores como união, solidariedade, participação, desenvolvimento coletivo, celebrando o Dia Internacional do Cooperativismo de forma inédita em Turvo. O sucesso da primeira edição evidenciou o envolvimento das cooperativas, o apoio da população que abraçou a iniciativa desde as primeiras horas da manhã. A expressiva participação do público e a integração entre as cooperativas consolidam a primeira edição do Cops Day como um marco para o cooperativismo em Turvo e reforçam o potencial da iniciativa para se tornar uma tradição no calendário do município. E é lógico que a Rádio Imigrantes FM também abraça a ideia dessa transmissão, com certeza, para os próximos anos. Também às 7 horas e 17 minutos, a segunda-feira, a semana inicia com a informação de que hoje se inicia a Semana da Autodefensoria e Autogestão, um movimento nacional de extrema importância. Essas são as ferramentas fundamentais que dão voz e autonomia aos educandos da APAI, mostrando para a sociedade que eles são os verdadeiros protagonistas de suas próprias histórias. O movimento de autodefensoria na APAI é um programa institucional que garante às pessoas com deficiência intelectual e múltipla o espaço, a voz e o protagonismo para defenderem os seus próprios direitos, tomarem decisões e expressarem os seus desejos. E a APAI de Turvo já está preparada. A abertura oficial acontece na instituição, liderada com muito orgulho pelos autodefensores Gisele e Fabiana, sob a organização da professora responsável Cristiane Furlaneto. Para abrir a programação com chave de ouro, hoje damos início ao nosso grande nono show de talentos, coordenado pela professora Fabiana Zeferino. E não para por aí. Teremos diversas outras atividades diferenciadas e passeios ao longo dos próximos dias. Com certeza será um período incrível. Desejamos uma excelente e abençoada semana a cada um de vocês. Um forte abraço de toda a equipe da APAI de Turvo, que inicia a partir de hoje até o dia 10 de julho a Semana de Autodefensoria na APAI.

0: E antes do intervalo comercial, 7 horas e 19 minutos, a eleição em Santa Catarina carrega bastidores movimentados em torno das disputas ao governo e ao Senado. Segundo as apurações e fontes ouvidas, a perspectiva é que os dois cenários tenham confrontos específicos em busca das vagas disponíveis. No caso da briga pelo governo do estado, 3 nomes despontam. Em ordem alfabética, Gelson Merizio, do PSB, João Rodrigues, do PSD, e Jorginho Melo, do Partido Liberal, tendem a protagonizar o cenário durante a campanha eleitoral que começa em 16 de agosto. A grande discussão atual nos bastidores é se haverá ou não segundo turno na eleição catarinense. Jorginho, por óbvio, buscará vencer em primeiro turno. Atualmente, ele é apontado como favorito na eleição e, por isso, tentará resolver a disputa em 4 de outubro. Merizio e João, porém, entram em corrida pela busca de um segundo turno e, por consequência, da segunda vaga, caso a eleição se estenda até o final de outubro. Agora são 7 horas e 20 minutos. Vamos para um intervalo comercial. Na volta tem mercado agrícola, tem o indicador econômico, tem as manchetes dos jornais e tem o indicador econômico. Café com Notícias volta já. 7h20.
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5: Sete horas e 24 minutos, informa o Serviço de Utilidade Pública da Rádio Imigrantes FM. Obituário. Veio a óbito ontem, aos 42 anos de idade, Moisés dos Santos Januário, o Moisés, residente no bairro Cidade Alta, em Turvo. O seu corpo está sendo velado na capela mortuária de Turvo. O seu cerimonial de despedida acontece hoje, a partir das 15 horas, na Capela Mortuária de Turvo e, na sequência, o seu sepultamento no cemitério de Turvo. Noticiamos, com pesar, né, o óbito do Moisés dos Santos Januário, 42 anos de idade, residente no bairro Cidade Alta, em Turvo, funcionário da Base Firme aqui de Turvo. Fica de público os nossos sentimentos à família do Moisés pela sua perda registrada no dia de ontem aqui em Turvo. 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São 7 horas e 26 minutos no indicador econômico. A caderneta de poupança rende hoje 0,6697. Amanhã, dia 7, o rendimento será de 0,6716. 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
5: 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A restrição na oferta de arroz em casca no Rio Grande do Sul continua sustentando as cotações do mercado e também do produto, né? Do lado da demanda, as indústrias mostram necessidade de compra, ao mesmo tempo que cresce também o interesse do mercado externo. Apesar disso, os preços permanecem insuficientes para recompor a rentabilidade da atividade. Esse cenário mantém elevada a preocupação do setor com o endividamento dos produtores e reforça as discussões sobre a necessidade de renegociação das dívidas. Na semana passada, representantes da cadeia produtiva defenderam que o novo Plano Safra seja acompanhado de medidas de renegociação de dívidas, argumentando que a ampliação da oferta de crédito isoladamente não será suficiente para restabelecer a capacidade financeira dos orizicultores. A semana encerrou na região com a saca do cereal cotada em R$ 55,00, enquanto que o indicador CPEA Irga Rio Grande do Sul fechou em alta, R$ 60,43. Você ouviu no Café com Notícias o Mercado Agrícola.
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Agora faltando 28 minutos para as 8, 28 para as 8. 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Atualiza as manchetes, os títulos dos jornais que estão circulando nesta segunda-feira.

Temos aqui a manchete do jornal Tribuna de Notícias, né? Da cidade de Criciúma. A manchete de capa: Criciúma intensifica trabalhos de prevenção para períodos de chuva. Ainda o Correio do Sul, da cidade de Sombrio. Condenados por latrocínio de idoso em Timbé do Sul, somam mais de 100 anos de prisão. Temos também agora aqui a manchete do jornal Notícias do Dia, da cidade de Florianópolis. Estudo propõe redução de velocidade na Beira-Mar Norte. Zero Hora, Porto Alegre. Brasil desaba diante da Noruega. Correio Brasiliense: Haaland adia o sonho do Hexa. O Globo: Brasil é eliminado e faz pior Copa em 36 anos. Estado de São Paulo: fim da escala 6x1 deve acelerar alta do trabalho intermitente. E a Folha de São Paulo: Brasil cai para a Noruega e amarga eliminações em 6 Copas seguidas. São então as manchetes dos jornais que estão circulando hoje para a Netvalley, a melhor internet banda larga da região.

Daqui a pouco vamos atualizar para Piazza Cor, seguros e também contabilidade, os destaques do plantão policial. Carro é destruído por incêndio em Morro da Fumaça.

0: Incêndio atinge aviário em Nova Veneza. Daqui a pouco, então, estas e outras notícias do setor policial serão atualizadas aqui para Piazzacor, seguros e também contabilidade. Vinte e quatro minutos estão faltando para as 8 horas. Já já, então, vamos atualizar as informações do setor policial. 8:24.
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1: Temperatura.
0: Para o Dr. Victor Rodrigues, 11 graus, 5 décimos em ligeira elevação.
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5: Vinte minutos estão voltando para as 8. 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O incêndio atingiu um aviário na madrugada de domingo no bairro São Francisco, em Nova Veneza. A ocorrência foi registrada por volta da 1h na rua Antônio Alessio. De acordo com o Corpo de Bombeiros Militar, quando as equipes chegaram ao local, o incêndio já estava em fase de desenvolvimento completo, concentrado na parte frontal da edificação, onde fica a fornalha. As chamas consumiram parte da estrutura do aviário e uma pilha de lenha. Os bombeiros realizaram o combate direto ao fogo e, na sequência, o resfriamento das áreas adjacentes para evitar que as chamas se propagassem para o restante da edificação. Ao todo, foram utilizados aproximadamente 5 mil litros de água durante o combate e o trabalho de rescaldo. A ocorrência foi atendida pelas equipes de forquilinha e também de turvo. A guarnição de turvo auxiliou no abastecimento de água utilizado na operação. Após a extinção das chamas e a verificação de possíveis focos remanescentes, o local foi deixado aos cuidados do proprietário. Ninguém ficou ferido.

Um carro Volkswagen Gol foi destruído por um incêndio no bairro Brusca, em Morro da Fumaça. O fato ocorreu na noite de ontem. Segundo o Corpo de Bombeiros, quando a guarnição chegou ao local, o veículo já havia sido tomado pelas chamas. O motorista do automóvel não ficou ferida. De acordo com os militares, as equipes realizaram o combate e rescaldo do fogo e deixaram o carro aos cuidados da proprietária. Não há informações sobre a causa do acidente.

0: 17 minutos para as 8 horas, um jovem de 20 anos foi preso pela Polícia Militar após dirigir em estado de embriaguez e realizar a direção perigosa na rua Henrique Lage, bairro Centro. A ocorrência foi registrada na noite de ontem em Criciúma. Conforme a PM, durante o patrulhamento, a guarnição flagrou um carro realizando manobras perigosas e fazendo barulhos excessivos. Ao receber ordem de parada, o condutor desobedeceu e tentou fugir, transitando na contramão, fazendo conversões proibidas, colocando em risco pedestres e demais motoristas. Segundo a PM, após a abordagem, os militares notaram sinais de embriaguez no condutor, que admitiu ter ingerido bebida alcoólica, recusando-se a realizar o teste do bafômetro. O jovem foi preso em flagrante e encaminhado à Delegacia de Polícia Civil. Informações do setor policial para esta segunda-feira no Café com Notícias. 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
0: Agora faltando 15 minutos para as 8, vamos para o intervalo comercial. Na volta, conosco aqui ao vivo no Café com Notícias, a nutricionista, a doutora Leila Pescador. Vamos falar a respeito de dicas de alimentação para baixar o colesterol. Daqui a pouquinho, então, conosco aqui a doutora Leila, na sequência do nosso...
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Agora, faltando 10 minutos para as 8, 10 para as 8, estamos de volta, Café com Notícias, edição de número 6.995, hoje é segunda-feira, 6 de julho de 2026. Hoje é o dia da criação do IBGE, é o dia mundial das zoonoses, também hoje é o dia mundial do desenvolvimento rural, é o dia de levar o seu webmaster para almoçar, e hoje é o dia de construir também um espantalho. E hoje é o dia da gente falar sobre alimentação para baixar o colesterol. Estamos aqui com a

0: dicas de alimentação que ajudam então a baixar este colesterol alto. Existe algum alimento que pode aumentar o colesterol ruim? Quais seriam eles então?
1: Sim, o colesterol ele pode ter a influência do que a gente come, tá, amor? E alimentos com muita gordura do tipo saturada podem contribuir para o aumento do colesterol ruim.
0: Tá.
1: Essa gordura saturada, ela está presente, assim, nas carnes mais gordas. Que é aquela carne que tem a camadinha de gordura, né?
0: Tá.
1: Uma carne um pouco mais... As carnes embutidas, que tem a gordura prensada junto, por exemplo, um torresmo. Uma carninha de porco um pouco mais gordinha, pururuca. Exatamente. A mortadela, também a calabresa. Outros alimentos que não são alimentos, são produtos alimentícios, né? Por exemplo, criado pelas empresas, indústrias, como os chips, que são fritos, ricos em gorduras saturadas. Alguns outros produtos, por exemplo, a Nutella, que é um chocolate aí criado pela indústria, que vai muita gordura saturada na composição. Tudo isso são as gorduras que acabam colaborando para o aumento do colesterol ruim.
0: Tá.
1: E aí a gente tem que tomar um pouquinho de cuidado, se nos exames já apresentou aí o colesterol mais elevado, com esses alimentos.
0: Muito bem. Vamos falar um pouquinho agora sobre o ovo, né?
1: Certo.
0: É verdade que o ovo tem muito colesterol ou não?
1: Não. Se acredita aí que o ovo aumenta o colesterol, mas isso é um mito. O ovo é um alimento muito saudável. Na verdade, o que pode influenciar a questão do ovo é a forma como ele é preparado, tá? Se ele é um ovo cozido, se ele é um ovo mexido, feito à pochê, que é só num pouquinho de água ali, não vai ter problema nenhum.
0: Não tem problema nenhum.
1: Agora, se todos os dias for feito ovo frito com bastante gordura, aí essa gordura pode contribuir para o aumento do colesterol, tá?
0: Mas o cozidinho é normal.
1: Não, pode estar incluído na rotina alimentar sem problema nenhum.
0: Pode comer todo dia.
1: Todo dia.
0: Muito bem. Existe algum alimento, doutora Leila, que ajuda a aumentar o HDL, que é aquele colesterol bom?
1: Sim, o HDL, né? A gente pode priorizar os alimentos fonte de ômegas, as gorduras poliinsaturadas, que são as gorduras boas para o nosso coração também, né? Que está presente no abacate, no amendoim, na castanha, nas nozes, que aí está bastante na época agora, nos peixes magros, no azeite de oliva, nas gorduras boas, tá? Para aumentar o colesterol, o HDL também é importante fazer exercícios. Caminhadas ajudam bastante também, então é por aí o caminho.
0: Tá certo, então. Olha, nós estamos com ouvintes nos acompanhando lá nas Filipinas.
1: Olha, chique!
0: Nós estamos aqui com ouvintes lá nas Filipinas, estamos lá com o Rogério D'Agostin, que está numa equipe lá com o pessoal da EPAGRE, Laerte Reis Terres, Marcos Lima Campos do Vale, Fernando Locke Silveira, Adriano Alfred Schutz, o presidente da Copersuca, Arlindo Manente, o Augusto de Stephanie Olivo, tá? E o Rogério D'Agostin. Estão nas Filipinas, nesse momento lá é noite, né?
1: Sim.
0: Nas Filipinas, fazendo um intercâmbio com o pessoal da EPAGRE. E ele pergunta ali, ó, arroz, feijão, ovo e um bife, não dá muito colesterol? Podemos comer todo dia?
1: Pode comer todo dia. Na verdade, vai depender da forma como essa comida é feita. Tem que usar o mínimo possível de gordura, mas é a comida trivial aí, né, do brasileiro. Pode estar na mesa aí todos os dias.
0: Todos os dias, então, né?
1: Sim.
0: Também está conosco aqui, curtindo a sua entrevista também, o nosso ouvinte Neri. Está com o rádio,
1: Neri.
0: Tá com o rádio ligado também, né? Muito obrigado aí para o nosso ouvinte Neri. Doutora Leila, o que é bom comer, então, para ajudar a baixar o colesterol?
1: Certo. O bom são as carnes mais brancas, né? Frango, peixe, uma carne de porco mais magra, sem aquela camadinha de gordura.
0: Tá.
1: A carne de gado também com menos gordura possível. Preparar a comida do dia a dia com pouca gordura. Comer bastante fruta, bastante vegetal. Perfeito. Se possível.

0: Eu incluir aí alimentos com fibras no dia a dia, que é um pãozinho integral, botar aveia, sementes, esses alimentos assim mais saudáveis mesmo. E usar o mínimo possível de gordura para cozinhar, amor.
1: Muito
0: Que
1: bem.
0: aí é o que vai garantir aí não ter tanta gordura dentro do corpo da gente.
1: Muito bem. Doutora Leila, se além do colesterol alto, também tiver os triglicerídeos altos, a alimentação é a mesma?
0: Não, nos triglicerídeos tem que ir por um caminho diferente,
1: Diferente?
0: tá? É, os triglicerídeos eles acabam ficando um pouco mais elevados por conta mais de carboidratos em excessos, tem a ver com um pouco de fritura, mas é mais por conta dos carboidratos e também pela bebida alcoólica. Então, o caminho é cuidar desses detalhes.
1: Muito bem, perfeito. Qual é a melhor gordura para cozinhar, na sua opinião?
0: Na minha opinião, é o azeite de oliva
1: O
0: extra
1: azeite de
0: virgem.
1: oliva, tá?
0: É
1: Extra virgem,
0: isso.
1: tá?
0: E entre óleos, entre as banha de porco e esses outros tipos de gordura, óleo de coco, enfim, usar o mínimo possível que a pessoa quiser, tá? Quem tem o hábito de usar qualquer uma dessas gorduras, usa o mínimo possível para fazer feijão, para fazer arroz, para fazer carne. Fazer mais preparações assadas do que fritas, mais ensopadas, cozidas aí do que submersa em gordura. Todas têm benefício e malefício,
1: Tá.
0: mas na minha opinião é deixar um pouco as frituras e gorduras de lado e fazer opções mais assadas, cozidas, com o mínimo de gordura.
1: Muito bem. Os exercícios físicos também ajudam a baixar o colesterol alto?
0: Com certeza.
1: Com certeza?
0: Exercício é vida, né? A gente sabe que melhora todos os aspectos da vida da gente aí.
1: Uma caminhada é bem legal.
0: Caminhada, bicicleta, entrar numa academia, dançar, fazer uma arte marcial, o exercício que for. Mas a gente sabe que para a questão de colesterol e triglicerídeo, moro, o exercício aeróbico, ele é mais eficaz, né? Então,
1: Sim.
0: caminhada, esteira, bicicleta, elíptico, são os que tem um maior resultado, assim, em
1: Perfeito.
0: baixar o colesterol.
1: Doutora Leila, diga uma coisa para a gente aí. É verdade que as pessoas magras, também podem ter colesterol alto?
0: Com certeza.
1: É?
0: Não é só de pessoa, o colesterol alto não é só para pessoas que têm excesso de peso.
1: Tá.
0: Pessoas magras também podem ter bem
1: Pode
0: alto.
1: ter? Ah, é?
0: Podem.
1: Olha só, viu? Porque muitas vezes você vê uma pessoa bem magrinha aí,
0: Sim.
1: né? E, ah,
0: Isso.
1: esse aí não tem colesterol alto, né?
0: É que assim, pode vir dos hábitos alimentares, mas também tem uma forte carga genética, né? Então, não necessariamente vem do peso da alimentação. Pode vir, pode ter influência hereditária e a pessoa ser magra e ter também colesterol, triglicerídeos elevados.
1: A nossa ouvinte Salete diz o seguinte aqui: Oi, aqui é a Salete, meu colesterol está muito baixo. Que devo fazer? Tá no 30.
0: Colesterol baixo em 30, o ruim? Meio
1: Será?
0: estranho esse
1: É
0: valor.
1: estranho?
0: Teria que correlacionar com os outros, assim, né? Ver colesterol total e frações ali e ver o que que pode estar acontecendo, Salete.
1: Pois é.
0: Fazer exames mais complementares,
1: Pois é,
0: assim.
1: é meio.
0: É incomum
1: É incomum, né?
0: isso.
1: Fica assim meio difícil de a gente ver isso
0: É.
1: aqui, né?
0: Mas se for isso mesmo, tá excelente. Mas não é muito comum tá esse valor,
1: Não
0: tá?
1: tem, né? O nosso ouvinte aqui também diz o seguinte: Bom dia, amor e doutora. Faz mal aquecer o azeite de oliva?
0: O azeite de oliva, ele é o que menos sofre interferência com o aquecimento. Então, se for usar ele para fazer alguma preparação alimentar, assim, não vai perder muita propriedade. Pode esquentar, sim.
1: É?
0: Sim.
1: Não tem problema?
0: Não tem problema.
1: Tá certo. Eu uso muitas vezes o azeite de oliva para fazer uma pipoquinha.
0: É, menos mal.
1: É bem gostoso.
0: Fica bom. Fica bom.
1: Nem pensa nisso, né?
0: Sim.
1: Tá certo, então. Doutora Leila, só os adultos têm colesterol alto? E diga uma coisa também. Quando se deve fazer exames para saber se o colesterol está bom ou ruim?
0: Certo. Não só os adultos, tá, Moro?
1: Né?
0: É, adolescentes, crianças também podem
1: a
0: ter
1: gente já vê
0: isso.
1: Que tem criança aí que já tem colesterol alto, né?
0: Isso, é. Hoje em dia a gente sabe que a qualidade alimentar caiu bastante, né?
1: Uhum.
0: Então, crianças que levem... crianças que os pais, as mães levem, assim, no pediatra, na nutricionista, nos médicos de confiança, assim, façam um exame para ver como é que tá o colesterol. Se sabe que, de vez em quando, a criança gosta de comer uma bobicinha, os adolescentes também.
1: Uhum.
0: É muito importante fazer, saber como está, para já interferir desde cedo, tá?
1: Sim, perfeito.
0: E se mesmo assim a criança, o adolescente tem uma alimentação de qualidade e já tem o colesterol um pouco elevado, a gente orienta trocas, né, alimentares aí que melhorem esse colesterol o quanto antes para manter aí a saúde na vida adulta também.
1: O colesterol pode ser de genética também ou não?
0: Pode
1: ser?
0: Sim.
1: Pode ser?
0: Sim.
1: Por isso que é importante, então, a criança, de repente...
0: Isso, às vezes a pessoa tem um estilo de vida bem saudável, come direitinho, não tem hábito de consumir gordura, mas o colesterol insiste em ser um pouco mais elevado. A gente sabe que é por influência genética ali, né?
1: Uhum.
0: E muitas vezes as pessoas têm que tomar medicação. Quem toma medicação, inclusive, para colesterol, não deve parar de tomar, né? Porque
1: Sim.
0: essas medicações são preventivas aí.
1: Uhum.
0: E aí, só manter os hábitos alimentares melhor,
1: uhum,
0: para evitar sustos.
1: Sim.
0: Mas... É isso aí, Moro. Pode acontecer, tá?
1: Pode acontecer.
0: É.
1: Tomou uma vez remédio para colesterol, tem que...
0: Geralmente, a medicação é acompanhada por médico, né?
1: Permanecer.
0: Tem que permanecer.
1: Não pode parar.
0: Não pode parar.
1: Não pode mais parar.
0: Não.
1: Perfeito, então. Mais alguma informação para o nosso ouvinte?
0: Não, é isso aí.
1: É isso aí?
0: Se alguém tiver dúvidas, pode mandar, né?
1: Uhum, perfeito.
0: Questionar aí, estamos abertos a,
1: uhum,
0: a esclarecer.
1: Uhum.
0: E entender que a alimentação ajuda a gente, né, Moro,
1: uhum,
0: a ter saúde, qualidade de vida, porque a ideia é passar dos 100 anos, né?
1: É, claro, né?
0: Viver bastante aí, com qualidade.
1: Bastante, com certeza, né? Tá certo, então.
0: Isso aí.
1: Atendimento da doutora?
0: Na clínica do Dr. Salvário,
1: tá,
0: né? E qualquer coisa, podem me encontrar por lá.
1: Por lá, tá certo, então. E eu quero desejar, então, um ótimo dia de trabalho, uma grande semana, e até a próxima oportunidade aqui no nosso Café com Notícias.
0: Para vocês também, tenham um bom dia.
1: Bom dia, muito obrigado, doutora Leila Pescador, nutricionista conosco, então, e com essas dicas de alimentação que ajudam a baixar o colesterol alto. Ótima semana, doutora.
0: Para vocês também. Até mais.
1: Valeu. Muito obrigado. Eu vou para o intervalo comercial. Volto já com mais informações nessa manhã de segunda-feira. Agora são 8 horas e 5 minutos.
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8: Temperatura.
1: Para Soul Medicina e Saúde, agora 12 graus e um décimo.
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2: Agora, confirmando a hora certa, são 8 horas e 10 minutos.
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Agora são 8 horas e 12 minutos, 8 horas e 12 minutos. Vamos iniciar então as informações esportivas. É, como sempre, segmento lotérico. Vamos falar sobre a Loteca e o concurso, né? Loteca, concurso especial da Copa do Mundo 1260. Jogo 1, Brasil 1, Noruega 2, coluna 2. Jogo 2, Canadá 0, Marrocos 3, coluna 2. Jogo 3, Paraguai 0, França 1, coluna 2. Jogo 4, México 2, Inglaterra 3, coluna 2. Jogo 5, Portugal e Espanha, hoje, 4 da tarde. Jogo 6, Estados Unidos e Bélgica, hoje, 9 da noite. Jogo 7, Egito e Argentina, amanhã. Jogo 8, Criciúma 1, Sport Recife 0, coluna 1. Jogo 9, Novo Horizontino 3, Atlético Goianiense 0, coluna 1. Jogo 10, Londrina 5, CRB 0, coluna 1. Jogo 11, Goiás 2, Ceará 0, coluna 1. Jogo 12, Náutico e Juventude 0-0, coluna do meio. Jogo 13, Botafogo e Avaí jogam hoje às 7 da noite. E o jogo 14, Vila Nova, Goiano e São Bernardo jogam hoje também às 7 da noite. A Mega Sena, concurso 3027, sorteou 06, 15, 16, 24, 34 e 47, 38 milhões de reais, a estimativa de prêmio para o concurso previsto para amanhã. A Loto Fácil, concurso 3.727, sorteou 01, 02, 03, 04, 05, 09, 10, 11, 13, 14, 16, 18, 19, 22 e 23. A estimativa de prêmio para o concurso 3.728 de hoje, 2 milhões de reais. A Quina da Loto, concurso 7.057, sorteou 34, 38, 47, 63 e 75. A estimativa de prêmio para o concurso 7.058 de hoje, 6 milhões e 200 mil reais. A Time Mania, concurso 2.411, sorteou 20, 31, 35, 51, 56, 59 e 79. Time do coração sorteado Floresta do Ceará. A estimativa de prêmio para o concurso 2.412 de amanhã é de 3 milhões de reais. A Loteria Federal sorteou no concurso 6.080, no quinto prêmio 33.772, no quarto prêmio 44.518, no terceiro prêmio 99.651, no segundo prêmio 40.204 e no primeiro prêmio 80.246. Primeiro prêmio 80.246. O Dia de Sorte sorteou no concurso 1237, 0102, 06, 10, 11, 12, 18. O mês da sorte, fevereiro. A estimativa de prêmio para o concurso 1238 de hoje, 1 milhão e 300 mil reais. Hoje também a Lotomania, concurso 2.946, deve pagar um prêmio de 2 milhões e 500 mil reais. E a Dupla Sena, concurso 2.979, deve pagar hoje um prêmio de 150 mil reais.

0: Agora são 8:16, 8:16. Vamos fazer um intervalo comercial rapidinho e voltamos já para a sequência de mais informações esportivas para esta segunda-feira.
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Agora são 8 horas e mais 21 minutos, 8 e 21. Vai acontecer então na próxima quarta-feira, né, dia 8, a fase semifinal do Campeonato de Canastra lá em Meleiro, né? Nós vamos ter no Pavilhão do Arroz. É, semifinal, Bar Dudu, equipe 5 contra o Bar Dudu, equipe 3. O Toninho e o Perdigão enfrentando o Bar Dudu, equipe 4. E na repescagem, semifinal também, o Bar Dudu, equipe 6 contra Alcione e Nialva. E a Agromesari enfrentando o Domício e a Marizete. Tivemos na última sexta-feira a abertura da Copa Amesc de Bocha, jogos realizados lá em Passo de Torres. O Passo de Torres Bar do Gaúcho derrotou a equipe do Sombrio 1 por 2 a 0, parciais de 12-9 e 12-10. Nesta segunda-feira, jogam no Balneário Gaivota, às 7h30 da noite. Balneário Gaivota, Bar do Nelson, contra Santa Rosa do Sul, Bar do Garcia. Aqui em Turvo, 7h30 da noite, o Turvo DME, Bar e Cancha Turvense, enfrenta a equipe do Araranguá Mecânica Alves. Amanhã, dia 7, o Araranguá Mesquita enfrenta o Timbé do Sul, equipe 1. E também amanhã, Jacinto Machado, equipe 1, enfrenta o Balneário Rui do Silva. Também amanhã, o Meleiro, equipe 1, enfrenta a equipe do Maracajá. Hoje tem quartas de final do Regional de Futsal da Lavime. Pela categoria livre, né? Masculino, nós vamos ter às 9h30 da noite no ginásio Jairo dos Reis. O DME de Praia Grande enfrentando a equipe do Palhoça. E no dia 10 de julho, o Lajeado Futsal enfrenta o Panela, lá no ginásio da Sociedade Esportiva Três Cachoeiras. A equipe do DME de Turvo já está classificado para a fase semifinal e vai aguardar o vencedor do jogo 21, que é o vencedor aí do DME de Praia Grande e também de Palhoça, que vai enfrentar no dia 14 de julho, 10 horas da noite, no ginásio Abeli Besbate, aqui em Turvo.

Agora são 8 horas e 24 minutos, 8h24. Nós tivemos ontem, né, a sequência do campeonato de futebol suíço livre veteranos lá também em Timbé do Sul, na Vila Marquezine. No primeiro jogo da tarde, o Amigos do Nadinho, na categoria veteranos, derrotou a Vila Marquezine pelo placar de 4-2. Tivemos 3 gols do Samuel Niero Machado e 1 gol do Denis Dandolini para o Amigos do Nadinho. Para a Vila Marquezine, 1 gol do Arlindo Padilha e 1 gol do Jaison de Oliveira. A equipe do Real Madruga derrotou o Bandá na categoria livre pelo placar de 3-2. Para a equipe do Real Madruga, os gols do Jefferson Alves, do Davi Pacheco e do Luiz Ricardo Correia. Para a equipe do Bandá, os gols marcados pelo Gabriel Pinheiro Velho 2 vezes. No próximo domingo, dia 12, jogam pela categoria livre, 14 horas, Morrão e o Ouves, e às 15 horas, na categoria veteranos, Amigos do Peter contra a equipe do Bar do Boró. Amistosos entre equipes master da nossa região. A equipe do Amigos do Turvo derrotou a equipe do Santa Cruz pelo placar de 5-4. A equipe do Amigos do Turvo teve Diego Alemão, Tesoura, Paulinho, Robson, Renato Capona, Clênio, Joninhas, Luciano Bompelada e Vaguinho, o Carlos Dentinho e o Eduardo Canhão. Entraram no jogo o Marconi, o Nilcinho, o Dedé, o Paquetá, o Felipe Polaco e o Rafael. A comissão técnica, o treinador Liminha, o massagista Chimim, o assistente de marketing, o Misael, também ainda o Daniel, o Tchel, o Leide e o Billy. O trio de arbitragem, o árbitro, o Itamar, o auxiliar número 1, o Valdirão, e o auxiliar número 2, o Codô. Os gols marcados pelo Eduardo Canhão, 3 vezes, hat-trick, o Vaguinho e também o Nilcinho. O destaque do jogo foi o atacante Eduardo Canhão. Próximo sábado, a equipe vai estar de folga na tabela. Voltará a campo no dia 18 de julho, atuando em seu gramado no Rio Aparecida contra a equipe do Master Sapiranga. A equipe da Sênior Sersan atuou no último final de semana em Sanga Grande e derrotou o Expressinho da equipe de Criciúma, né? Pelo placar de 3-1. Gols marcados pelo João, o Da Paz e o Maico. Destaques para o Da Paz e também o Renan. Portanto, 3-1 para a equipe do Expressinho, da equipe da Sersan, sobre o Expressinho, no último sábado, lá em Sanga Grande, no estádio São Pedro. E a Copa AMESC de Seleções vai iniciar em agosto, né? Tem a definição já da Copa AMESC de Seleções, dia 23 de agosto. Deve ser o início da Copa AMESC de Seleções. E não teremos, neste ano, a participação dos municípios de Ermo, Timbé do Sul, Santa Rosa do Sul e também de Praia Grande. Portanto, 4 municípios não estarão participando da Copa AMESC de Seleções neste ano. Ermo, Timbé do Sul, Santa Rosa do Sul e Praia Grande. A chave A será formada por Turvo, atual campeão, né? Jacinto Machado, Morro Grande, Passo de Torres, Balneário Gaivota e também Meleiro. A chave B será formado por São João do Sul, Maracajá, Sombrio, Araranguá e Balneário Arroio do Silva.
3 de cada chave se classificam, né? O primeiro colocado vai direto para a fase semifinal. E também a primeira rodada já está definida. Se a competição iniciar dia 23 de agosto, o Turvo vai enfrentar Meleiro, o Balneário Gaivota vai enfrentar Jacinto Machado, o Morro Grande vai enfrentar Passo de Torres, o Balneário Arroio do Silva enfrenta Maracajá e o Sombrio vai enfrentar Araranguá. Portanto, já definido, inclusive, a primeira rodada da Copa AMESC de Seleções, que deve iniciar, então, dia 23 de agosto, né? Então, agosto tem o início da Copa AMESC de Seleções e a LARME inicia, então, no mês de setembro. Copa AMESC de Seleções também com transmissão dos Amigos da Bola, acompanhando, então, a participação da atual campeã, a seleção de Turvo.

0: Vamos confirmar agora então o placar da nossa região. Nós tivemos ontem, além dos amistosos das equipes master da nossa região, né? Nós tivemos também a final ontem lá em Jacinto Machado do Campeonato Municipal de Jacinto Machado. No Albino Zanata, a ABB enfrentou a equipe do Santa Cruz. No tempo normal, placar de 2-2. Marcando Bigode duas vezes para a equipe da ABB. E o Igor Lazarim e o Júlio para a equipe do Santa Cruz. E aí, na disputa dos pênaltis, a equipe da ABB venceu pelo placar de 4-1 e conquistou o heptacampeonato. Santa Cruz buscava o seu primeiro título no Campeonato Municipal. Somente tinha o título de bicampeão da Taça do Interior, né? E a ABB, então, ontem conquistou o heptacampeonato. Desta forma, então, a ABB buscou, então, o heptacampeonato. Parabéns, então, à comissão técnica, aos jogadores, né? Aos torcedores da ABB, lá de Jacinto Machado, pela conquista do heptacampeonato do certame de Jacinto Machado ontem, ao vencer na cobrança de penalidades máximas a equipe do Santa Cruz após o empate no tempo normal em 2-2 lá no estádio Albino Zanata de Jacinto Machado. Nós também tivemos pelo campeonato catarinense da Série B o Juventus goleando a equipe do Jaraguá pelo placar de 8-1 no clássico de Jaraguá do Sul. Em Palhoça, o Guarani perdeu para o Ercílio Luz de Tubarão pelo placar de 2-1. O Ercílio Luz é o novo líder da competição. Na Arena Joinville, Fluminense e Blumenau empataram em 1-1. No estádio do SESI, em Blumenau, o Metropolitano derrotou o Caravaggio pelo placar de 2-1. E em Tubarão, o Tubarão derrotou a equipe do Nação pelo placar de 1-0. 1-0, portanto, para a representação do Metropolitano sobre a equipe do Nação de Araquari, ontem também lá nesse jogo que foi disputado, né? Também nós tivemos, né, a vitória no placar, né, nacional aqui, Copa do Mundo. O Canadá perdeu para a equipe do Marrocos pelo placar de 3-0, o Marrocos classificou. O Paraguai perdeu para a França 1-0, França classificada. Na Série B, o Criciúma conseguiu uma grande vitória sobre o Sport Recife 1-0. O Novo Horizontino fez 3-0 no Atlético Goianiense, permanece na liderança da Série B. O Londrina goleou o Sport CRB por 5-0. O Goiás fez 2-0 no Ceará. Na Série C, o Maranhão perdeu para a Inter de Limeira 1-0. O Maringá fez 4-0 no Volta Redonda. O Confiança perdeu para a equipe do Barra pelo placar de 2-1. Barra se recuperou, né? Também o Santa Cruz do Recife fez 1-0 no Ituano. O Caxias derrotou a Ferroviária em Araraquara pelo placar de 1-0. O Guarani de Campinas empatou com o Floresta do Ceará em 0-0. Na Série D do Brasileirão, o Cianorte fez 4-0 no 15 de Piracicaba. O Craque fez 2-1 no 13. O Imperatriz empatou com o 15 de Piracicaba com o Ferroviário do Ceará em 1-1. O Nacional de Manaus fez 1-0 no capital do Distrito Federal. O Porto Velho derrotou o Gama de Brasília por 2-0. O São José de Porto Alegre derrotou a Portuguesa do Rio de Janeiro por 1-0, mais uma vez gol do goleiro Fábio Rampi. O trem do Amapá foi atropelado, né, pelo América de Natal por 4-1. O Maguari do Ceará perdeu para o Iguatu por 3-2. O Serra Branca perdeu para o Uberlândia 1-0. O Águia do Pará perdeu para o ABC de Natal, venceu o ABC de Natal por 2-1. O Betim de Minas Gerais perdeu para o CSA 1-0. A equipe do Luverdense derrotou o Guaporé por 1-0. O Marcílio Dias empatou com a Portuguesa de Desportos em 1-1. O Goiatuba perdeu para a equipe do Manauara por 1-0. E o Velo Clube de São Paulo derrotou o São Luís de Juí pelo placar de 2-1. Na Copa Federação Gaúcha de Futebol, o Brasil de Pelotas derrotou o Santa Cruz pelo placar de 2-1. Também nós tivemos ontem, pela Copa do Mundo, né, o Brasil sendo derrotado pela Noruega pelo placar de 2-1. Neymar fez o gol brasileiro e o Haaland fez o gol da Noruega, né? Brasil, então, eliminado. A Noruega segue na Copa. O México perdeu para a Inglaterra pelo placar de 3-2. O Bellingham fez 2 gols e o Kane também fez 1 gol para a equipe da Inglaterra. Na Série B do Brasileirão, Náutico e Juventude empataram em 0-0. Na Série C, o Ipiranga de Erechim derrotou o Paysandu 1-0. O Anápolis perdeu para o Botafogo da Paraíba pelo placar de 2-0. Nós também tivemos pela Copa Federação Gaúcha de Futebol, Gramadense 0, Bagé 1. No tempo normal, nos pênaltis, o Gramadense venceu pelo placar de 3-0 e está classificado para a próxima fase. São destaques, então, do futebol nacional. E no placar esportivo para hoje, então, pela Copa do Mundo, hoje, 16h, tem Portugal e Espanha, né? Grande jogo hoje. 21h tem Estados Unidos e Bélgica. Na Série B, hoje, 19h, Botafogo de Ribeirão e Avaí, Vila Nova, Goiano e São Bernardo. Na Série C, às 19h, tem Brusque e Figueirense, 21h, tem Amazonas e Itabaiana. Pelo Brasileiro da Série D, às 20h, o Ivinhema enfrenta a equipe do Asa de Arapiraca. São informações esportivas, então, para esta segunda-feira, aqui no Café com Notícias, que faz agora o intervalo comercial e volta na sequência para as demais informações da segunda. Faltando 22 para as 9.
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3: 17 minutos estão faltando para as 9. 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

Agora faltando 16 minutos para as 9, o tempo é bom, temperatura está em elevação. Estamos chegando agora a 12 graus e 8 décimos. Edição 6.995 do Café com Notícias de hoje. 6 de julho de 2026. Hoje é o dia da criação do IBGE. É o Dia Mundial das Zoonoses. Também hoje é o Dia Mundial do Desenvolvimento Rural. É o dia de levar o seu webmaster para almoçar e é o dia de construir um espantalho. Estou recebendo a informação de que o preço da saca do cereal do arroz está sendo vendido hoje a R$ 57,00, né? Portanto, subiu para R$ 57,00, então, hoje o preço da saca do cereal do arroz na região.

Também falamos aqui no programa de hoje, né, que temos uma missão aí de pessoas, né, aqui da nossa região que estão nas Filipinas, né, o Rogério D'Agostin, também o Laerte Reis Terres, o Marcos Lima Campos do Vale, o Fernando Locke Silveira, o Adriano Alfred Schutz, o presidente da Copersuca Arlindo Manente e também o Augusto de Stephanie Olivo. A justificativa, né, para essa viagem técnico-científica à Ásia é o projeto Arroz da EPAGRE, que desempenha um papel estratégico na sustentabilidade e na competitividade da risicultura catarinense. Para garantir a continuidade da excelência nas pesquisas e no desenvolvimento de novas cultivares e tecnologias de manejo da cultura, é fundamental que nossos pesquisadores e extensionistas estejam continuamente atualizados com as melhores práticas e inovações tecnológicas disponíveis no cenário internacional. A Ásia é o centro de origem do arroz e hoje é responsável por mais de 90% do arroz do mundo. Visitar institutos de pesquisas na Ásia, com destaque para nações como Filipinas e Índia, é uma experiência estratégica para compreender o nexo entre inovação científica e desafios globais contemporâneos. Nas Filipinas, a imersão em centros de excelência agrícola, como o International Rice Research Institute, permite observar de perto o desenvolvimento de biotecnologia voltada à segurança alimentar e adaptação climática, bem como de técnicas e também tecnologias incorporadas aos sistemas de produção prevalentes na região, capazes de potencializar o desempenho produtivo dos materiais genéticos disponíveis. O Instituto também tem forte atuação no desenvolvimento de ferramentas capazes de otimizar o planejamento e adaptação dos sistemas de cultivo, como, por exemplo, o software Oriza, que por meio de técnicas de modelagem e simulação permite a verificação do desempenho de práticas e materiais genéticos em diferentes configurações do ambiente de cultivo. Além do desenvolvimento de tecnologias, o Instituto possui forte atuação em sua difusão, com grande alcance entre os produtores de todo o continente asiático. Em função da escala de produção de arroz no continente, o Instituto atuou fortemente no aprimoramento de suas técnicas de difusão, sendo considerado um grande caso de sucesso entre empresas de pesquisa e extensão rural ao redor do mundo. Nesse sentido, a verificação in loco dos aspectos operacionais e efetividade das técnicas utilizadas pelo Instituto configura-se também como um ponto estratégico para impulsionar os resultados da EPAGRE na cadeia produtiva do arroz em Santa Catarina. A Índia destaca-se por sua expertise em variedades de elite, como o arroz basmati, e pelo trabalho do Indian Institute of Rice Research. Além disso, o país possui forte tradição em sistemas de cultivo intensivos, com um arcabouço tecnológico que permite a introdução de cultivos de inverno em sucessão ao arroz cultivado em sistema pré-germinado ou com transplante de mudas. As condições climáticas da região também requerem o desenvolvimento de tecnologias que otimizem o uso da água, sendo este um tema fortemente abordado. Também, né, um sentimento, um aprimoramento, né? Nesse sentido, então, considera-se também fundamental a visualização dos aspectos operacionais e também a efetividade das técnicas de difusão também neste país. E a visita
a estas instituições permite compreender o manejo de precisão em solos semiáridos e a transição para os sistemas de cultivo sustentável com baixo uso de água, essenciais para a resiliência agrícola em países tropicais. Então, explorar esses centros proporciona uma compreensão profunda da integração entre biotecnologia avançada e práticas agronômicas de larga escala, conectando a ciência de bancada ao impacto direto na subsistência de bilhões de pessoas. No atual cenário da orizicultura brasileira, né? Com forte competição entre regiões produtoras, produtoras, né? Do arcabouço, então, tecnológicas das referidas instituições, extraindo e incorporando ao sistema de cultivo de arroz prevalente em Santa Catarina, aquelas melhor adaptadas, configura-se como uma etapa vital na busca pela sustentabilidade social, econômica e também ambiental da atividade no estado.

Agora faltando 8 minutos então para as 9 horas, 8 para as 9, vamos então fazer um intervalo comercial. Voltamos na sequência.

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0: Agora faltando 3 minutos para as 9. Tempo bom. Temperatura 13 graus em elevação. Segunda-feira, 6 de julho de 2026.

estamos recebendo aqui a informação de que a sessão da Câmara de Vereadores de Turvo novamente vai acontecer nesta manhã de segunda-feira no Centro de Eventos, professora Iria Angeloni Carlesse. Portanto, hoje, então, mais uma vez, a sessão da Câmara de Vereadores de Turvo no Centro de Eventos Iria Angeloni.

e Carlesse, devido aos problemas, né, que o prédio, né, da Câmara de Vereadores de Turvo está enfrentando.

E um homem de 63 anos de idade foi preso pela polícia militar por Lei Maria da Penha após chegar em casa em estado de embriaguez em Araranguá. A ocorrência foi registrada na tarde de ontem no bairro Jardim Cibele. Segundo a PM, a vítima, 57 anos, relatou que o marido, ao chegar em casa, começou a ofendê-la e posteriormente passou a fazer agressões. A mulher sofreu algumas lesões, além de objetos da residência danificados. Ela também informou à guarnição que não era o primeiro episódio de violência doméstica. O agressor recebeu voz de prisão, sendo encaminhado à delegacia de polícia civil.

E nós estamos lembrando, como já divulgamos na abertura do programa de hoje, que hoje, então, está se iniciando a semana de autodefensoria, né? E autogestão, um movimento nacional de extrema importância na APAI, aqui de Turvo. Essas são ferramentas fundamentais que dão voz e autonomia aos educandos da escola, mostrando para a sociedade que eles são os verdadeiros protagonistas de suas próprias histórias.

0: E com essa informação, então, estamos colocando um ponto final na edição de número 6.995 desta segunda-feira, 6 de julho de 2026, do nosso Café com Notícias. O The Fisherman, Flávio Pescador Saviato, vem aí para apresentar mais uma edição do Bom Dia Imigrantes. Ao meio-dia tem a Renata Toretto Angeloni apresentando o Clube do Ouvinte e também, na sequência, o Conexão. 16h, o JP Brognoli apresenta o Comitiva Sertaneja. 18h, a tradicional oração da Ave Maria na voz do Edson Cardoso. Depois tem o Vanderlei Bourdignon na sequência do Comitiva Sertaneja. Hoje não teremos mais o debate Amigos da Bola. Nós vamos retornar a qualquer momento, ou então amanhã cedinho, mais uma vez aqui no nosso café. Muito obrigado sempre pelo carinho da sintonia e também da audiência. Continue sempre ligado conosco aqui. 94,1 Imigrantes FM de Turvo, Santa Catarina, para o mundo. E no final do nosso café, faltando 178 dias para o término de 2026, alguém certa vez afirmou que se quer ser feliz por uma hora, tire uma soneca. Se quer ser feliz para sempre, ajude alguém. Pense nisso. Forte abraço. Uma grande segunda-feira, grande semana, boa sorte, continue se cuidando, a gente se ouve e se fala por aí, que o seu dia, a sua semana sejam iluminados, e não esqueça que amanhã temos um novo encontro marcado. Café com Notícias, ponto final, bom dia, tchau!
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0: 9:06 e neste momento estamos iniciando mais uma edição do meu, do seu, do nosso Bom Dia Imigrante. Hoje é dia 6 de julho de 2026, 9:06, a hora certa, 13 graus e a temperatura na cidade de Turvo, tempo parcialmente encoberto, sol ainda começando a aparecer nesta manhã de segunda-feira. Por aqui o Bom Dia Imigrantes vem chegando das 9 ao meio-dia, levando até você toda informação, entretenimento, diversão e, é claro, muitos sucessos musicais e principalmente a sua participação. Então, das 9 até o meio-dia, eu, Flávio Pescador, fico aqui contigo, atualizando a todos os pedidos musicais. A você que quiser compartilhar também a sua história junto com a gente, todas essas participações por aqui. Então, se você quiser participar, é só enviar a sua mensagem através do 489-8826-1042. Ainda se você preferir ligações de telefone, 3525-0321 também está à sua inteira disposição. E eu, é claro, ficarei esperando a sua mensagem, o seu recado, também a sua chamada de telefone. Mas vou deixar a luz acesa. Já te passei meu celular e o endereço. Por aqui também desejo a todos uma excelente segunda-feira, uma ótima e abençoada semana. E é claro, a todos aquele bom dia! O meu cursinho eu não cheguei nem na metade. E por aqui também o nosso bom dia já inicia às 9:08 ao som de...
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0: Variedades em sua primeira edição e vende-se dois lotes urbanos de 23 por 25 metros localizados no centro de Ermo. O contato para mais informações é 489-8836-7141. Cronograma oficial da APAE de Turvo, Semana da Autodefensoria. Hoje, 6 de julho, segunda-feira, manhã e tarde. Abertura oficial. Momento conduzido pela coordenadora local e autodefensores com a apresentação e o canto do hino do excepcional. Show de talentos. Espaço livre de protagonismo para os alunos apresentarem as suas habilidades. Música, dança, arte e muito mais. 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Edital número 1/2026 da Associação Vida Nova. Nos termos da legislação estatutária e legal em vigor da Associação Vida Nova, CNPJ 19414-260-000156, ficam convocados por este edital todos os associados da instituição para a Assembleia Geral Ordinária, que será realizada no dia 9 de julho de 2026, com início às 19:30, na sede da Associação Vida Nova, situa às margens da Estrada Geral, sem número, em Garapuvu, município de Ermo, Santa Catarina, com a seguinte ordem do dia: A. Prestação de contas do exercício financeiro 2025. B. Admissão, nomeação de novos sócios. C. Outros assuntos correlatados. Ermo, Santa Catarina, 19 de junho de 2026. O edital está assinado pelo então presidente Valmir Damiani dos Passos. Desta forma, ouvimos Variedades em sua primeira edição aqui na Imigrantes FM, às 9 horas com mais 12 minutos.
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1: Você sabia?
2: Você sabia que as formigas não dormem? Na verdade, as formigas não têm um ciclo de sono igual ao nosso. Elas passam por períodos curtos de inatividade ao longo do dia, mas não entram em um sono profundo. Algumas espécies fazem pequenas pausas de alguns minutos, repetidas vezes por dia. Isso permite que a colônia funcione 24 horas, com operárias sempre ativas. É por isso que as formigas parecem estar sempre em movimento. Elas nunca param.
1: E essa informação? Você já sabia?
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2: Horóscopo do dia 6 de julho de 2026, em sua primeira edição aqui na Imigrantes FM. Para você de Áries, aproveite a energia para iniciar algo importante, mas evite agir por impulso. E é claro, Áries, vermelho, cor do dia. 9, número da sua sorte. Para você de Touro, a paciência será a sua maior aliada para resolver pendências e fortalecer relações. E ainda, Touro, verde, cor do dia. 6, número da sua sorte. Para você, Geminiano, boas conversas podem abrir portas inesperadas. Mantenha a sua mente aberta. E é claro, gêmeos, amarelo, cor do dia. 5, número da sua sorte. E ainda para você de Câncer, confie mais na sua intuição ao tomar decisões pessoais. A cor do seu dia é branco, Câncer, enquanto 2 é o seu número da sorte. Com essas informações, ouvimos o Horóscopo do Dia em sua primeira edição aqui na Imigrantes FM, às 9 horas e 23 minutos.
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1: Temperatura.
2: Em Turvo, 13 graus, nos informou o Dr. Newton da Luz Neto.
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0: São 9 horas e 29 minutos. Bom dia, imigrantes, em sua sequência musical. E nós ouvimos no último bloco Gustavo Lima, Mala dos Porta-Malas. Uma participação ainda de Matheus e Cauã. E é claro, Thierry Cabeça Branca. Oferecer lá para Zulei em Molha Coco, Timbé do Sul. Bom dia, Zulei. Um grande abraço para ti. Zulei, olha, eu e a Zulei, a gente está compartilhando do mesmo luto nessa manhã de segunda-feira. Porque ontem aí aconteceu um resultado bem desagradável para nossa seleção brasileira. Fomos eliminados de forma precoce da Copa do Mundo de 2026 para a Noruega. Haaland marcou 2 gols, Neymar ainda descontou no finalzinho, 2-1 ficou o resultado e nós não nos classificamos, estamos fora da Copa do Mundo. É triste, né, Zulei? Essa é de chorar abraçado, pra ser sincero. Mas acontece, a gente levanta a cabeça e segue juntos por aqui, né, Zulei? Um abração também lá pra Dona Isaura de Rocinha, que tá participando, tá mandando o seu alô por aqui. Tem mensagem também do Paulo Roberto, é o Chiru, né? Então, na sequência, nós vamos atualizando, nós vamos ouvir o áudio e vamos atualizar por aqui. Na sequência, então, Luan Pereira, Lençol de Seda, participação de Lauana Prado.
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3: Horóscopo do dia em sua segunda edição aqui na Imigrantes FM com informações para os nascidos do signo de Leão. Seu brilho natural estará em evidência. Use-o para inspirar quem está ao seu redor. A cor do seu dia é dourado, enquanto 1 é o seu número da sorte, Leão. Para você de Virgem, organização e foco ajudarão você a alcançar resultados acima do esperado. E ainda, virginianos, azul marinho é a cor do seu dia. 8, número da sua sorte. Para você de Libra, busque o equilíbrio antes de tomar decisões importantes. Rosa é a cor do seu dia, enquanto 7 é o seu número da sorte. Para você de Escorpião, transformações positivas começam quando você deixa o passado para trás. A cor do dia, Escorpião, vinho, 13, número da sua sorte. E com essas informações, ouvimos o horóscopo do dia em sua segunda edição, aqui na Imigrantes FM.
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1: Temperatura.
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2: Imigrantes FM, são 10 horas 1 minuto. O último bloco esteve aí com os Monarcas Fandangueando e também José Cláudio Machado, Milonga Abaixo de Mau Tempo. Oferecer então os Monarcas lá pro Itamar, lá de Araranguá. Um bom dia para ti, Itamar. Muito obrigado pela sua participação, pela sua sintonia aqui junto com a gente. Temos também a mensagem do Chiru, ele tá pedindo música aí, com Zezé de Camargo e Luciano. Bom dia para ti, Chiru. Muito obrigado pela sua participação. Tocamos anteriormente, né? Mensagem da Eliane Rodrigues, de Boa Vistinha. Bom dia, Eliane. Tudo bem com a senhora? Ela que pede música Erro Gostoso, com Simone Mendes. Vamos tocar sim, hein? Um abração para ti e pra todo o pessoal aí de Boa Vistinha, que tá sintonizado junto com a gente. Também tem música internacional nesse bloco, hein, Eliane? Eu sei que se você gosta, vem aí na sequência. Tem a mensagem da Beth, lá de Araranguá, é ela que manda. Bom dia, Flávio. Roda, por gentileza, a música Desireless, Voyage, Voyage. Ótima semana, tudo de bom sempre. Sempre na escuta do teu programa. Muito show. Muito obrigado, Beth, pela sua sintonia, pela sua participação e, mais importante, pela sua companhia. E se a Beth pede, a gente atende. Desireless, Voyage, Voyage.

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2: Horóscopo do dia em sua terceira e última edição. Sagitário, o dia favorece novas experiências e aprendizados. A cor do dia é roxo e o número da sorte é o número 3. Para você de Capricórnio, persistência será a palavra para superar qualquer desafio. A cor do dia é cinza, Capricórnio, enquanto 10 é o seu número da sorte. Para você de Aquário, ideias criativas podem render excelentes oportunidades. A cor do dia é turquesa, enquanto 11 é o número da sorte. Para você de Peixes, reserve um momento para cuidar de si e renovar as energias. A cor do dia é lilás, enquanto 12 é o número da sua sorte. Desta forma, então, ouvimos o horóscopo do dia em sua terceira e última edição, aqui na Imigrantes FM.
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3: 94 FM, Bom Dia Imigrantes, em sua sequência musical. Ouvimos no último bloco Gustavo Lima, Vagabundo, participação de Luiz Fonsi, Felipe Araújo, Ponto G, participação de Panda e ainda Simone Mendes, Erro Gostoso. Sertanejo nos embalando por aqui, então. Temos participações que chegam através do nosso WhatsApp, já mandando um bom dia lá pra Lúcia. Tudo bem contigo, Lúcia? Sempre participando, sempre deixando o seu alô. Tem também aqui a mensagem, gostaria de pedir uma música de feliz aniversário, quero oferecer para o Valdir, que hoje está de aniversário, é de toda a família então. Olha então, acho que eu achei aí um xará de aniversário, porque eu e o Valdir estamos completando aniversário hoje então. Parabéns Valdir, tudo bem? Tudo de bom para ti, com certeza. Um grande forte abraço e que a data do dia 6 de julho repita-se por mais vários e vários anos, sempre enchendo a casa de alegria, de felicidade. Um abração aqui da Rádio Imigrantes e, é claro, de toda a sua família. Participação do Luizinho, Luiz Antônio Zanelato, Luizinho gremista da Vila. Bom dia, Luizinho, tudo bem contigo? Ele que tá pedindo um sucesso internacional aí com John Cougar. Vou procurar e na sequência nós vamos atualizar por aqui, tá certo, Luizinho? Um grande e forte abraço para ti. Muito obrigado pela sua sintonia, pela sua participação. Tem a mensagem da Valquíria também, ela mandou o seu áudio, eu vou ouvir e na sequência nós vamos atualizando por aqui. Neste momento são 10 horas e 33 minutos, João Bosco e Vinícius, a rotina!

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1: Onze horas, 10 horas e 56 minutos, e o sinal sonoro nos identifica. 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
1: Tchau, tchau, tá aí a Josi.

0: 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Eu chamo o break, na sequência voltamos a atualizar as participações.
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0: 11 horas, 2 minutos. Bom dia, imigrantes, em sua sequência musical por aqui. Ouvimos no último bloco, Tia Garotos, Agora Chora. Oferecer lá para a Valquíria, ela que é de Água Branca. Um bom dia para você, Valquíria. Um abraço para ti, para toda a sua família. Um grande abraço mesmo, tudo de bom. Uma abençoada semana a todos vocês. Acompanhada essa música, Rick Renner, Filha. Oferecer para o Everaldo Rocha, lá de Araranguá. Ele estava pedindo para sua esposa, para seus filhos, principalmente para sua filha, que esta semana estará completando mais um ano de vida. Olha só que bacana, hein? Bastante gente fazendo aniversário hoje e também ao longo desta semana. Fica um abração para ela. Claro, espera sua mensagem, Everaldo, no dia do aniversário exatamente, para desejar aquele feliz aniversário mais do que especial aqui nas ondas da 94 FM. Finalizamos com Tchê Guri, Costela Gaúcha, também aqui na programação Imigrantes. Por aqui a gente já manda um alô lá pro Vino de Sombrio. Bom dia, Vino, tudo bem contigo? Muito obrigado mais uma vez pela sua audiência, pela sua participação conosco. Sempre muito importante ter o seu recadinho aqui na nossa programação. Donizete Espíndola também mandando a sua mensagem. Bom dia, Flávio. Parabéns, feliz aniversário e muitos anos de vida, sucesso sempre, se possível. Roda aí um feliz aniversário para todos que estão de aniversário. Muito obrigado, Donizete. Muito obrigado também a todas as pessoas que mandaram aí a sua mensagem de carinho, desejando um feliz aniversário. Muito obrigado de coração, com certeza. Por aqui a gente segue, então. Tem sucessos internacionais, abrindo já o som de Joy Touch by Touch, também seguido de Jimmy Cliff, I Can't See Clearly Now, e ainda Aha com Touch.

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3: Sabia que o tomate já foi considerado venenoso na Europa? Quando foi levado da América para a Europa no século XVI, muita gente achava que ele fazia mal ou até matava. Isso porque, naquela época, os pratos de estanho eram muito comuns e o ácido do tomate liberava chumbo desses pratos, causando o envenenamento. Só séculos depois que descobriram que o problema era o prato e não o tomate. Hoje, ele é um dos ingredientes mais usados no mundo inteiro, base de molhos, saladas e, claro, das pizzas.
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3: 94 FM, 11 horas 18 minutos, 16 graus a temperatura, tempo parcialmente encoberto em Turvo. Por aqui, bom dia, imigrantes, temos aí mais 40 minutos na companhia um do outro. Já mandando um alô lá pra Marileia, ela que tava pedindo música aí, principalmente para Cida, que estava de aniversário ontem. Parabéns, Cida, um feliz aniversário, um pouco atrasado, mas tá valendo com certeza, hein? Um abração, tudo de bom. E é claro que a data do dia 5 de julho repete-se por mais vários e vários anos. E elas pedem aí, então, Roberto Carlos. Na sequência, vamos tocar com certeza. Lembrando também que logo mais tem previsão do tempo, tem notícias esportivas. Brasil perdeu, mas a Copa do Mundo continua. Por isso, temos informações esportivas, sim. Por aqui a gente curte um pagodinho, Thiaguinho, Péricles e ainda Grupo Doce Encontro.

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4: Temperatura. 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
4: Onze horas 32 minutos. Esta é a hora certa. Por aqui, o Bom Dia Imigrantes apresenta a previsão do tempo com ela, Camila Cardoso, ela que nos informa, ela que nos atualiza a respeito de todas as condições do tempo e temperatura, em nome de Sicredi Sul, Tati Farma, Colégio Satic Turvo, Aliança Agropecuária e ainda Loja Solimar 1. Camila Cardoso, a você, nesta segunda-feira, desejo um bom dia.
8: Olá, você ouvinte aqui da Rádio Imigrantes de Turvo. A expectativa do tempo é manter o quadro de nuvens no sul catarinense e temperaturas amenas. A frente fria passando pelo sul do Brasil faz com que as temperaturas não sofram grandes oscilações para nós aqui no sul do estado. A expectativa é que a gente tenha um retorno do sol amanhã, na terça-feira, por conta de uma massa de ar seco e frio. Portanto, o dia de hoje segue com tempo nublado. As temperaturas máximas do dia já aconteceram e deve declinar em direção ao final da tarde. Mas em direção à noite faz frio no sul catarinense e amanhã, na terça-feira, tem muitas nuvens e neblina no amanhecer e retorno do sol. Mínimas de 6 a 8 graus e máximas de 18 na terça-feira. As manhãs mais geladas serão as manhãs de quarta e quinta-feira, com tardes agradáveis de 20 a 22 graus. Lá no final de semana, a gente tem muitas nuvens e retorno da chuva lá no sábado. Camila Cardoso, especialmente para você, ouvinte, aqui da Imigrantes.
4: Tá certo, então, Camila, muito obrigado pelas suas informações e aguardo seu retorno amanhã aqui no Bom Dia com as informações da previsão do tempo.
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4: 11 horas 36 minutos e aqui na programação da Imigrantes FM nós vamos de informações esportivas, porque tá rolando Copa do Mundo. Brasil caiu, mas a gente continua por aqui atualizando aí o final da rodada de 16 da Copa do Mundo e ainda, é claro, as oitavas de final. Já está comigo Gabriel Mantovani. Bom dia, Gabriel.
14: Bom dia, Flávio. Bom dia a todos os ouvintes. Enfim, acabou a Copa para nós, mas tem muito futebol para acompanhar ainda.
4: Com certeza. Começando lá da sexta-feira, nós tivemos a finalização da fase 16avos de final, ainda com os jogos da tarde aí entre Austrália e Egito, empatado 1-1, e aí nos pênaltis o Egito classificou-se por 4-2.
14: Um jogo bem disputado, né? E logo após também tivemos a Argentina e Cabo Verde, que foi um ótimo jogo. Os cabo-verdianos jogaram muita bola, mas não conseguiram superar a Argentina, que é uma grande potência, né? Essa seleção que vai enfrentar o Egito nas oitavas de final.
4: Com certeza. E ainda no final do dia, a Colômbia venceu a Gana pelo placar de 1-0 e também está classificada para as oitavas de final. Fase essa que começou no sábado com Canadá e Marrocos.
14: Primeiro jogo, então, das oitavas de final entre Canadá e Marrocos. Marrocos mostrou sua superioridade e venceu tranquilamente a equipe de Canadá.
4: E ainda na sequência, no sábado ainda, Paraguai e França se enfrentaram e os europeus saíram vitoriosos pelo placar de 1-0, gol anotado de pênalti por Kylian Mbappé.
14: É isso aí, faltou um pouquinho de futebol para a seleção francesa, mas mesmo assim conseguiram a classificação. Então ontem tivemos o jogo entre Brasil e Noruega. A Noruega superou o Brasil pelo placar de 2-1. Daqui a pouco falamos mais um pouquinho sobre esse jogo.
4: Com certeza. E ontem o dia ainda fechou com uma grande partida disputada entre os mexicanos e os ingleses. Resultado foi superior para os europeus. Inglaterra 3, México 2. Este foi o placar final, então, da partida.
14: É isso aí. Um jogo bem pegado, bem legal de acompanhar. A Inglaterra ainda não, como é que eu posso dizer, ainda está representando um bom futebol na Copa do Mundo, né? Se classificou e vai enfrentar a Noruega nas quartas. Hoje teremos ótimos jogos para acompanhar. Portugal e Espanha nas oitavas de final iniciam a rodada.
4: E ainda temos às 21 horas Estados Unidos e Bélgica. Estados Unidos é o único dos três países sede que ainda está de pé na Copa e busca classificação para as quartas de final.
14: É isso aí. Amanhã já temos mais jogos também. A Argentina enfrenta o Egito a 1 hora da tarde. E um pouquinho mais tarde temos Suíça e Colômbia. E temos também alguns confrontos definidos de quartas de final já.
4: Exatamente, na quarta a gente dá uma pausa, depois de muitos dias consecutivos de Copa do Mundo, quarta-feira nós não temos partidas, é dia de descanso, mas na quinta-feira, dia 9 de julho, às 17 horas, a França e Marrocos se enfrentam pelas quartas de final.
14: É isso aí, um ótimo jogo, muito pegado, vamos ver o que vem por aí. Não, acho que não tem equipe favorita nesse jogo, porque são duas equipes bem qualificadas. E no sábado temos também uma partida definida já de quartas de final, que é Noruega e Inglaterra.
4: Dois times europeus, então, irão se enfrentar. E agora vamos dar um destaque, então, para o jogo de Brasil e Noruega, no qual fomos derrotados.
14: É isso aí, um pouco triste falar sobre, mas em relação à seleção da Noruega, a gente sabia da dificuldade que ia enfrentar. O Haaland não teve tanta participação no jogo, mas a hora que a bola chegou no pé dele, ele foi lá e decidiu o jogo.
4: Com certeza. É muito difícil falar da derrota do Brasil, porque não são apenas 26 jogadores e a comissão técnica que perdem, né? São mais de 200 milhões de pessoas que acreditam na sua seleção, que buscam torcer e, é claro, conseguir dar um apoio para os jogadores que possam conquistar mais um título. E agora nós temos aí o maior jejum da nossa história, desde que o Brasil ganhou a primeira Copa em 1958. Nós tivemos aí de 70 a 94, 24 anos de jejum, e agora de 2002 até 2030, ao menos, já serão 28 anos de espera, buscando então um novo título de Copa do Mundo. Então é bem difícil, é uma situação complicada que a gente enfrenta, até porque temos bons jogadores, mas ainda assim não provaram o futebol que eles têm a mostrar.
14: É isso aí. Poderíamos dizer que é uma geração falha, né? Que infelizmente não pôde trazer a alegria para o torcedor. E talvez uma geração que falte um pouco da essência do Brasil, que sempre foi alegria, vontade e, querendo ou não, muita briga dentro de campo, né? Eu acho que faltou um pouco para o Brasil também ontem. Não só falando taticamente ou jogando futebol que o Brasil sempre soube jogar, mas eu acho que falta ainda um pouco de raça para essa seleção mostrar futebol, porque são três Copas do Mundo aí seguidas que o Brasil, quatro na verdade, né, que o Brasil chega nas fases, não passa nem das quartas, semi, enfim, e sofre muito para as outras seleções que não têm uma qualidade tão aparente, né? Por exemplo, a Croácia em 2022. A Croácia era uma seleção boa, mas não é uma gigante das seleções, né? E o Brasil foi superado. A Noruega também. A Noruega nunca conquistou uma Copa do Mundo e menos ainda passou de umas oitavas. É a primeira vez que a Noruega passa de umas oitavas de final e a gente acabou sendo derrotado. Então é muito triste saber disso, né? Que a gente, jovens, não tivemos a oportunidade de acompanhar o Brasil ser campeão de uma Copa do Mundo ainda.
4: Com certeza. É claro que a gente já começa agora a pensar na Copa de 2030, já tem aí então data e local marcado. Próxima Copa vai ser realizada em Espanha, Portugal e Marrocos, três times que ainda estão vivos na competição desse ano. E é claro, a gente já começa essa preparação, até porque a seleção brasileira já tem o seu próximo compromisso marcado. Em setembro, nos dias 25 e 29, temos dois amistosos já marcados contra a seleção da Austrália, ambos os jogos.
14: É isso aí. E para quem não sabe, o técnico Carlo Ancelotti tem o seu contrato estendido até 2030, então a próxima Copa do Mundo é dele também. E esperamos que venha uma renovação de atletas, né? Que venha uma geração nova e que mostre muito futebol para que a gente possa voltar a acreditar no Brasil, que antes era o país do futebol. Talvez hoje não possa mais ser considerado o país do futebol pelo futebol que vem apresentando, né?
4: Com certeza, mas é claro que daqui 4 anos estaremos juntos novamente, vestindo a camisa amarela e torcendo pela nossa seleção.
14: É isso aí, não vamos deixar de acreditar jamais, jamais, mas esperamos muita melhora dessa seleção.
4: Com certeza. Neste momento são 11 horas e 43 minutos, agradeço sua participação, Gabriel. E é claro, na sexta-feira a gente já traz aí novas atualizações a respeito da competição.
14: Tá certo então, Flávio. Parabéns, feliz aniversário ao vivo agora. E me despeço também dos ouvintes. Sexta-feira teremos mais informações sobre a Copa do Mundo.
4: Tá certo, tá aí então, Gabriel Mantovani, agradeço de coração. E é claro, a gente se ouve, se fala por aí nas ondas da 94. Eu chamo o break, na sequência, nós vamos aos destaques finais do Bom Dia.
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4: 11h46, 14 faltam para o meio-dia. Por aqui o Bom Dia Imigrantes vai chegando à reta final da sua edição de hoje, dia 6 de julho de 2026. Claro que amanhã, a partir das 9 horas da manhã, eu, Flávio Pescador, retorno à frente dos microfones da Imigrantes FM e junto contigo nós vamos para mais uma edição do Bom Dia Imigrantes até o meio-dia, com toda alegria, com toda diversão, com toda felicidade. Eu então me despeço de vocês, os deixo em boas mãos, Renata Toneto Angeloni é quem assume o Clube do Ouvinte. Ela que, inclusive, pelo barulho, já deve estar pousando o seu helicóptero no heliponto aqui da Imigrantes FM e logo mais entra no estúdio. Eu desejo a todos uma excelente segunda-feira, uma abençoada semana a todos, aquele bom dia e eu deixo vocês ao som de Michel Teló.

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2: São 11 horas 59 minutos. 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
3: São 12 horas e 1 minuto. Renata Toneto Angeloni por aqui com você para iniciar mais uma semana na programação do nosso Clube do Ouvinte. A gente vai iniciar essa segunda o som de Raiz e Sertão Infância Feliz. Daqui a pouquinho a gente ouve as informações do informativo do Sindicato dos Trabalhadores Rurais da nossa microrregião do Vale do Araranguá e ainda da Cotil. Vamos aí alterando a nossa rotina e nós vamos sim já começando então pelo informativo aqui dos sindicatos. Segue a vinheta.
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2: Boa tarde, Renata. Boa tarde, amigo e amiga ouvinte da Imigrantes. Que os anjos falantes, que os anjos ouvintes, que os anjos comunicadores nos inspire, porque nós estamos dando início a mais uma edição do programa informativo da Associação do Sindicato dos Trabalhadores Rurais da nossa região e também da Cotil, da nossa cooperativa de irrigação. Hoje, e depois de muito tempo, aliás, nós aqui dentro do Clube do Ouvinte, no quadro com a Renata, ela que está na mesa de áudio, comandando todo este sofisticado aparato de comunicação da Imigrantes, nos assessorando tecnicamente, ela que é apresentadora, é jornalista, Renata Toneto Angeloni. E na apresentação deste programa, eu, Rogério Bardini, depois de um período sem estar presente. Agradecer também aos apresentadores deste programa, ao Antoninho Dalmolin Neto, nosso amigo e parceiro de longa data, desde mais de 30 anos que é o presidente do Sindicato dos Trabalhadores Rurais lá de Meleiro, da Agricultura Familiar. André Arcaro Toneto, da Preservare, que também está conosco neste programa. Ao Valdecir Cararo, do Sindicato dos Trabalhadores Rurais de Jacinto Machado. E ao Mocir Cidade, que é presidente do Sindicato dos Trabalhadores Rurais de Turvo e Ermo e também da Cooper Vale Sul. Ele também é polivalente, igual o Moro aí, apresentando, igual a Renata. Parabéns pelo teu trabalho no sábado, Renata. Não só no sábado, antes disso e posterior a isso também.
3: Muito obrigada, Rogério. Bom retorno aqui e também uma excelente recuperação aí. Sabemos que tem que ter cuidado, uma jornada, que esse inverno aí está sendo intenso.
2: É verdade, Renata. Nós agradecemos, eu agradeço as energias positivas para que a gente, para que eu me recuperasse. E deu tudo certo, graças a Deus. E estamos aqui novamente. Esperamos por um bom tempo não vai ter mais essas intempéries na saúde. Mais uma segunda-feira, a primeira do mês de julho, de um inverno, como falou a Renata, cronológico que já iniciou frio. Se considerarmos o calendário, a data para o início da estação mais gelada dos anos é no dia 21 de junho e vai até o dia 22 de setembro. Cronologicamente falando, portanto, teoricamente e calendaristicamente, nós estamos apenas com 16 dias de inverno. E a verdade é que as datas estipuladas pelo ser humano é uma forma de demarcarmos aproximadamente o tempo e suas transformações. Neste caso, as transformações atmosféricas, as transformações do clima. O inverno neste ano, de 2026, ele chegou antes do tempo que nós ou os nossos estudiosos da cronologia demarcaram. O inverno invadiu o outono já lá em princípio de maio e interrompeu a romântica estação outonal e se estabeleceu com seu hálito gelado e mal-humorado, contagiando, isso depende de cada um, mas contagiando o ambiente e algumas pessoas que reclamam automaticamente de tudo e de qualquer estação. Mas o inverno deste ano, particularmente, frio e úmido, tem suscitado imprecações até dos mais equilibrados monges do século XXI. Começou antes do tempo, como falei, antes do previsto, pela cronologia, e agora vai implantando suas características mais extremas, com temperaturas muito baixas, e vai potencializando seu lado fantasma com as profecias meteorológicas nefastas. Além do congelamento do ambiente, chuva, pluviosidade acima do normal, com a materialização de um El Niño muito severo para o planeta. Estiagem, preocupantes em partes de alguns continentes e inundações em outras partes. Pelo menos essas profecias tecnológicas interpretadas pelos profissionais da área trazem essas expectativas pessimistas, gerando aí, primeiro, uma preocupação social com as supostas inundações e estiagens que atingem fisicamente as pessoas e as estruturas que fazem parte intrínseca do habitat do ser humano. E depois vem a questão econômica que, consequentemente, agrava ainda mais o cenário. Mas isso tudo são projeções pautadas em uma expectativa ou em expectativas, em divagações extremas, e de repente muito pouco disso pode acontecer, até porque muitos seres humanos têm o dom de potencializar para o extremo, principalmente os fatos, as probabilidades ruins. E vamos seguindo aqui com esperança, acreditando ser mais uma estação invernal, como tantas outras nestas épocas dos anos, talvez um pouco mais rigorosa, o que é comum, entre outras que foram mais amenas. E isso faz parte do nosso passado, já fez, vai fazer do nosso futuro e no presente, consequência desta dinâmica de movimentos do nosso planeta em sua relação na órbita do Sol, acompanhado pela sua sincronia perfeita da Lua com o universo, com o divino. E vamos neste 6 de julho, neste início de segundo semestre deste ano de 2026, lembrando que já estamos respirando o sétimo mês do 26º ano do século XXI. Passamos da metade do primeiro ano do segundo quarto deste século. O segundo semestre de 2026 já é realidade. O cenário contagiante a nível global continua sendo o conflito Estados Unidos, Irã, Israel, e que parece aparentemente até este momento menos belicoso, com uma trégua que existe ainda, frágil, mas existe, mas que atrás desta trégua borbulha muito descontentamento, muita insatisfação, muitas mágoas, muitos egos exacerbados e quase esquecido, um povo sofrido, muito luto, muita dor pelas mortes dos entes queridos e ao fundo deste cenário o eco dos estrondos da guerra entre Rússia e Ucrânia que fugiu um pouco do foco da mídia, mas ainda está latente desde fevereiro de 2022. É um cenário neste quesito perigoso, no mínimo melindroso, porque de uma hora para outra pode vir à tona e com proporções incógnitas para o planeta. O que borbulha neste momento, aparentemente também alheio a tudo isso, é a Copa do Mundo. Sem comentários. A Copa do Mundo, que pode ter as suas nuances, as suas controvérsias, mas ainda chama atenção pela sua representatividade com a maioria dos continentes e na miscigenação das raças envolvidas neste esporte e que aparecem para o mundo mostrando as diferenças de formas de governo, de realidades e de sonhos. Se nós tivermos este olhar sensível, este olhar raio-x, vamos perceber como é interessante, como é mágico e ao mesmo tempo controverso a existência neste nosso pequeno planeta azul, que gira aí em torno de uma estrela que, por sua vez, orbita uma galáxia que vai fazendo voltas e nos transportando através do cosmos, através do infinito. Mas voltando à nossa vida aqui na Terra, existem mudanças acontecendo por aí. O fenômeno El Niño, como já falamos, que vem assombrando este segundo semestre de 2026, profetizando estes possíveis transtornos em determinados pontos de países e do planeta, tanto é que ondas de mudanças com relação à comercialização de produtos agrícolas via valoração ou a valorização dos preços tomam outra dimensão. Devagar, mas de forma progressiva, o valor real do produto cooperado com a expectativa negativa das consequências do fenômeno El Niño vão fortalecendo, vão valorizando os produtos e as atividades agrícolas. Esperamos que a natureza não seja tão rigorosa no sentido de prejudicar a produção agrícola, até porque ninguém ganha com isso. O agricultor, o produtor também amarga prejuízos nestas circunstâncias. E o consumidor vai pagar o preço da falta do produto. É bom não pensar nisso. Torcer pelo equilíbrio, onde todos fiquem satisfeitos. E por isso nós precisamos muito da cooperação do clima e de todos os atores envolvidos nesse processo. E por falar em cooperação, aconteceu sábado 4 de julho, melhor dizendo, comemorou-se sábado passado, dia 4 de julho, o Dia Internacional do Cooperativismo. O Dia Internacional do Cooperativismo é comum, se comemora sempre no primeiro sábado de julho, e foi coincidência no dia 4 de julho deste ano. O mundo todo, melhor dizendo, os cooperativistas do planeta focaram nestes dias lembranças e comemoração ao cooperativismo. E na nossa região não foi diferente. Aqui em Turvo foi a primeira vez, o primeiro COPS Day. A data foi oficialmente instituída na Aliança Cooperativa Internacional em 1923 e passou a ser adotada oficialmente pela ONU no calendário de celebrações da ONU desde 1995. E aqui, tudo bom? Em Turvo, foi divulgado, foi lembrado, foi comemorado pela primeira vez no sábado próximo passado, no dia 4. Foi um evento muito focado no objetivo, que era justamente chamar a atenção para o cooperativismo, divulgar esta ideologia, esta filosofia de vida, este movimento constante na sociedade ao nosso redor. E é só importante ter a perspicácia, ter a, como posso dizer, a sensibilidade de canalizar este movimento, este modelo socioeconômico, e que, se bem gestionado, é capaz de unir desenvolvimento econômico e bem-estar social. E quero aqui fazer um agradecimento especial às cooperativas que fizeram o papel de protagonistas deste evento, que foram a Coopersul, Cacersul, junto com a Rádio Imigrantes, a Cotil, a Cooper Vale Sul, o Sicred. Nós estivemos presentes, mas na realidade quem organizou e divulgou muito foram vocês, a Renata, a Imigrantes, o Fernando Bendo, e até a Renata podia colaborar mais nessa informação. Foram vários dias, Renata, em prol da divulgação e da organização desse primeiro encontro de cooperativas aqui.
3: Bom dia, boa tarde a todos novamente. Foi muito bacana aí essa iniciativa, desta vez de forma integrada, mostrando o que, que era a cooperação, né? Esse trabalho integrado desde o ano passado com a gestão do nosso presidente do Sistema OSESC, o Vanir Zanata, que é da Coperja aqui do lado. Começou-se aí um trabalho de... tinha essa data, mas por que não então trabalhar de forma cooperada nos locais que tinha mais de uma cooperativa? O ano passado não conseguimos aí ter essa mobilização, foram fatos isolados aqui na nossa região mais uma vez. Em Jacinto já havia essa cooperação, alguns outros lugares, e a Copersuca aí que participava em Forquilhinha tomou a iniciativa, chamou todo mundo abraçou a causa. E aconteceu esse ano, então, de uma forma integrada entre as 6 cooperativas. É um destaque, provavelmente aí difícil um município que tenha 6 sedes de cooperativa no próprio município, né?
2: Exatamente.
3: Participando e integrando. E foi muito bacana ver que deu certo. E provavelmente aí 2027 vem a segunda edição, porque foi um modelo de sucesso, né? Comunidade cooperando e todas as 6 cooperativas abraçando a causa aí. E participando, então, dessa mobilização, brincando e cooperando com a comunidade.
2: Exatamente. A Renata, ela foi cirúrgica, colocou muito bem tudo o que aconteceu. A gente tem que agradecer muito as... Olha, nós temos aqui em Turvo 6 cooperativas, mas nós temos também a Rádio Imigrantes, que é parceira, que cooperou muito, e muito graças a Imigrantes que a gente conseguiu esse sucesso.
3: Obrigado. A Imigrantes funciona também como essa grande cooperativa, né? Unindo, aliando, e a comunidade sempre ouve, sempre tem aí vamos fazer 43 anos esse ano de rádio, 44. Ela faz depois de mim, né? Tava calculando, eu que vou correndo atrás.
2: 1982 ela foi fundada, junto com a Cotil também faz 44.
3: E tem essa credibilidade e também muito bacana, né? De as 6 cooperativas verem essa credibilidade que a Imigrantes tem e ter como parceira aí, auxiliando no evento para chegar até a população.
2: Sem dúvida, a participação da Imigrantes foi fundamental para a essência de um bom encontro, de uma ótima divulgação. E provavelmente, agora que a gente tem essa experiência, nos próximos anos vamos voltar a nos encontrar e reunir ainda mais a nossa comunidade. A grande sacada é que aconteceu a comemoração e chamou atenção para este movimento que é latente e vive ao nosso redor e impulsiona a nossa sociedade, harmoniza a nossa sociedade, democratiza o cooperativismo, é isso, torna-nos muito iguais. Estava olhando aqui, 12 horas e 18 minutos. É um sistema, é um movimento, é um modelo, como já falamos, fundamentado na reunião de pessoas que visa e procura focar as necessidades do grupo e não só do lucro ou do nome fantasia ou do CNPJ. Os gestores do cooperativismo não podem perder esse foco. Pensar só no ego do CNPJ, no nome fantasia, do invólucro comercialístico ou de um ufanismo desmedido. É preciso ver como está a realidade do seu associado e se o grupo como um todo está satisfeito e crescendo. E nós da Cotil, da nossa cooperativa de irrigação, Renata, é isso mesmo? Nós temos aí 2 minutos. 2 minutos.
3: 12h19. Vamos aí fazendo, tá tudo tranquilo.
2: Obrigado,
3: vamos
2: então.
3: Vamos cooperando com a informação.
2: Bem rapidinho, vamos concluindo aqui que nós da Cotil, da nossa cooperativa de irrigação, como é de praxe, nos intervalos entre as safras, estamos fazendo a manutenção dos canais, as reformas, o desassoreamento dos canais. E o foco este ano é exatamente este desassoreamento, a limpeza em função da expectativa da presença deste El Niño mais rigoroso, mais intenso. E é fundamental que os canais estejam limpos, os tubos nos canais com um diâmetro de grande capacidade de drenagem, para que o conjunto todo da estrutura de irrigação e drenagem garantam um adequado escoamento das águas, contribuindo para a preservação ou para a prevenção, melhor dizendo, de alagamentos nas propriedades e nas lavouras, reduzindo, minimizando o impacto das eventuais chuvas intensas previstas pelos profetas meteorológicos e seus equipamentos pós-modernos. Estamos também acatando uma solicitação da Coordenadoria Municipal de Proteção e Defesa Civil, através do coordenador responsável, Jonas Semeler Zanetti, para que a Cotil proceda com este trabalho nos seus canais de irrigação e drenagem, a fim de evitar maiores transtornos à comunidade. E a Defesa Civil, o Jonas, pode contar com a nossa parceria, com o nosso esmero neste trabalho que a gente faz basicamente todos os anos, mas mais intenso agora, o qual já iniciamos com as limpezas e troca de tubos por, evidentemente, com outros de maior potencial de drenagem e de escoamento. As nossas reuniões da Cotil para a prestação de contas e orçamento e a preparação para a atual safra 2026-2027 já estão acontecendo. Foram feitas 6 reuniões até agora, num total de 10, portanto falta 4 setores ainda, o 4, 5, 9 e o 10. Estamos um pouco atrasados em relação a anos anteriores, que nesta época já havíamos concluído todas. É que eu fiquei, como nós já falamos, aí fora de combate boa parte de maio e um pouco de junho, o que não permitiu que as reuniões, estas pré-assembleias setoriais, pré-safras, evoluíssem e acontecessem de forma programada. Mas agora estamos fazendo e até o final deste mês de julho, acredito que nós vamos concluir esse trabalho. Amigo e amigo ouvintes da Imigrante, Renata, estamos chegando mais uma vez os nossos níveis pluviométricos de junho e de julho. As expectativas ficam para o próximo programa. Junho choveu, só para não passar em brancos, só 63 milímetros. E agora em julho, nesses seis primeiros dias, já choveu 58, 59 milímetros nestes seis primeiros dias, quase o mesmo montante de todo o mês de junho. Mas julho não tem essa personalidade intensa de pluviosidade. Mas é um pouco mais de julho. Vamos ver o que ele faz agora, o que o mês de julho faz com a aproximação do El Niño. Um grande abraço a todos, muito bom estar aqui, muito bom chegar à casa de vocês, amigo e amigo ouvinte da Imigrantes. Um ótimo mês de julho e a gente se encontra provavelmente aí no início de agosto. Um grande abraço, tchau pessoal.
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Raiz e Sertão, cantado por aqui, Infância Feliz. E Rogério Bardini, presidente da Cotil, então chegou aí, comandou toda a programação do informativo do Sindicato dos Trabalhadores Rurais da nossa micro-região do Vale do Araranguá e também da Cotil, trazendo muitas informações importantes para mim e para você. E Renata, vem eu aqui, ó, dando sequência com a participação da Zulei. Ela já hoje dedica homenagens ao nosso aniversariante do dia, Flávio Pescador Saviato. Ela dedica aqui música a ele e também aos brasileiros, porque ela deixa um recadinho. Brasil perdeu, mas a gente tem que continuar trabalhando, seguir a vida aí com muito bom humor, muita alegria, porque eles seguem lá jogando com o seu ritmo de atleta e a gente aqui, nosso ritmo de trabalhadores. E sobre o aniversário do Flávio, muita saúde, paz, amor, alegria, felicidade, tudo de bom aí ao nosso colega aqui da Rádio Migrantes FM. E a música pedida pela Zulei, Sula Miranda, Dois Passos do Paraíso.

criatividade leva até vocês mais um programa da série a série. Dedique uma canção a quem você ama. Eu tenho aqui em minhas mãos uma carta. Uma carta de um ouvinte que nos escreve e assina com o singelo pseudônimo de Mariposa Apaixonada de Guadalupe. Ela nos conta que no dia que seria o dia mais feliz da sua vida, Arlindo Orlando, seu noivo, um caminhoneiro conhecido da pequena e pacata cidade de Miracema do Norte, fugiu, desapareceu, escafedeu-se.

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3: Falamos bastante de cooperação aqui no início dessa programação, nesta semana, e não poderíamos deixar de ouvir o que vem acontecendo aí no Estado e no mundo, aqui no nosso informativo do agronegócio hoje. São 12 horas 34 minutos, acompanhamos.
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6: Pecoagro é aprovada em Programa Nacional Inventário de Emissões de Gases de Efeito Estufa. Cooperativa de Eletrificação Rural FECO-ERUSC participa do 46º Encontro Nacional Infracop. Essas e outras notícias logo após a nossa mensagem cooperativista.
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6: 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Alô, amigos gaúchos e catarinenses, eu sou o Renê Roberto e hoje, começando a semana, segunda-feira, edição de 6 de julho de 2026. E essas são as notícias. A Federação Fecoagro de Santa Catarina conquistou mais um importante reconhecimento na sua trajetória voltada à sustentabilidade. O inventário de emissões de gases de efeito estufa da Federação foi aprovado no ciclo 2026 do Registro Público de Emissões, RPE, iniciativa coordenada pela Fundação Getúlio Vargas, por meio do Programa Brasileiro GHG Protocol. A aprovação representa um marco na gestão ambiental da Fecoagro e demonstra o compromisso da instituição com a transparência, a responsabilidade socioambiental e a adoção de práticas alinhadas aos princípios ESG, ambiental, social e governança. A elaboração do inventário de emissões de gases de efeito estufa da Fecoagro foi conduzida pela assessoria técnica da Biofílica, empresa especializada em soluções para sustentabilidade e gestão climática. O projeto também contou com o apoio do sistema OCB por meio do Sescoop e subsidiaram integralmente todo o processo. O inventário de emissões é uma ferramenta que identifica, quantifica e organiza as emissões de gás de efeito estufa geradas pelas atividades da organização. Com essas informações é possível compreender os impactos ambientais, estabelecer indicadores, definir estratégias de melhoria e desenvolver ações voltadas à redução das emissões e ao uso mais eficiente dos recursos. Além de atender melhores práticas de gestão ambiental, a elaboração do inventário fortalece o planejamento estratégico da Federação Fecoagro, permitindo que futuras decisões sejam cada vez mais orientadas por dados confiáveis e indicadores de desempenho. A aprovação no registro registro público de emissões. Também evidencia a qualidade técnica das informações apresentadas pela Fecoagro. O resultado foi possível graças ao trabalho conjunto de gestores e colaboradores de diferentes áreas que são responsáveis pelo levantamento, organização e validação dos dados utilizados na elaboração do inventário. Para a Fecoagro, o reconhecimento reforça que a sustentabilidade faz parte da estratégia de desenvolvimento da instituição, integrando inovação, eficiência operacional e responsabilidade ambiental em benefício das cooperativas filiadas, dos produtores rurais e da sociedade. Com essa etapa concluída, a Federação Fecoagro avança agora para uma nova fase do projeto, que contempla a identificação de oportunidades de descarbonização e a implementação de iniciativas voltadas à gestão e à redução das emissões de gases de efeito estufa, fortalecendo sua contribuição para uma agropecuária cada vez mais sustentável. Cooperativa catarinense Cooper Campos de Campos Novos, Planalto Sul de Santa Catarina, segue fortalecendo sua atuação na suinocultura com novos investimentos e ampliações no sistema. Neste ano, a cooperativa está investindo mais de R$45 milhões na expansão da granja de Pinheiros 1, localizada em Campos Novos, Santa Catarina. Inaugurada nos anos 2000, essa granja possui atualmente mais de 3 mil matrizes e, com a ampliação, terá sua capacidade praticamente dobrada, ultrapassando a marca de 200 mil suínos produzidos por ano. O projeto contempla melhorias estruturais, modernização das instalações e adequações voltadas ao bem-estar animal, alinhadas às exigências atuais da cadeia produtiva. Além de ampliar a capacidade produtiva, os investimentos fortalecem toda a cadeia da suinocultura da Cooper Campos e abrem novas oportunidades para produtores da região que desejam integrar o sistema da cooperativa. Com o elevado desempenho produtivo das matrizes e o aumento no número de leitões produzidos, a Cooper Campos também está ampliando sua rede de parceiros para as etapas de creche e terminação de suínos. O setor agroindustrial da cooperativa vem realizando reuniões em municípios próximos a Campos Novos para apresentar um modelo de integração e captar novos produtores interessados em participar da atividade. A necessidade atual da cooperativa é de aproximadamente 30 mil novos espaços para terminação, além da implantação de novos crechários. A prioridade é integrar produtores localizados em regiões próximas, facilitando a logística de transporte e garantindo maior eficiência operacional ao sistema, ressaltou o gerente de suinocultura da Cooper Campos, Odair Pavan. O modelo de integração da cooperativa Cooper Campos tem despertado interesse crescente entre agricultores devido à solidez, segurança e rentabilidade oferecidas pela atividade. Os produtores integrados contam com acompanhamento técnico especializado, suporte permanente e segurança na comercialização, fatores que proporcionam maior estabilidade econômica às propriedades rurais. Federação das Cooperativas de Energia Elétrica de Santa Catarina, Fecoeruski, representada por seu vice-presidente Marcelino Gabriel Herr, que preside a Copersen de Armazém, Santa Catarina, participou do 46º Encontro Nacional da Confederação Nacional das Cooperativas de Infraestrutura, Infracop, em Porto Alegre, Rio Grande do Sul. A entidade recebeu representantes de suas afiliadas para deliberar assuntos de impacto para o setor de distribuição e geração de energia elétrica em todo o país. Além da anfitriã, representantes das federações dos estados do Rio Grande do Sul, Santa Catarina, Paraná, São Paulo, Rio de Janeiro e Mato Grosso do Sul, juntamente com mais de 50 cooperativas, marcaram presença nesse encontro. Entre os assuntos debatidos esteve o projeto de lei número 367/2026, que propõe alterações na lei 9074/1995 para permitir o reenquadramento de cooperativas de eletrificação rural autorizadas como permissionárias de serviço público. Outro ponto de destaque foi a preocupação com o mercado livre de energia elétrica e os impactos das recentes oscilações econômicas no setor. A Infracop, em conjunto com as federações e cooperativas, apresentou medidas junto à Agência Nacional de Energia Elétrica, ANEEL, para preservar os direitos das cooperativas e buscar alternativas que garantam fornecimento de energia a preços justos. Também foram discutidos temas como projeto de pesquisa da parcela B, segurança no trabalho, fluxo inverso de energia e armazenamento de energia por meio da tecnologia BESS. Representando Santa Catarina, Marcelino Gabriel Herr destacou a preocupação das cooperativas catarinenses com a próxima revisão tarifária e reforçou os investimentos realizados nos últimos anos a fim de aprimorar a infraestrutura de distribuição e reduzir custos. E a seguir, depois da nossa mensagem cooperativista, nossa última notícia. Aguardem!
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6: Com um investimento da ordem de 350 milhões de reais e a geração de 950 novos empregos diretos, o frigorífico Aurora São Gabriel do Oeste, Fasgo, pertencente à Aurora Coop, se tornará uma das maiores unidades industriais de processamento de suínos do centro-oeste brasileiro. A capacidade de abate será elevada em 60% dos atuais 3.200 para 5.000 suínos dia. A solenidade de inauguração aconteceu na última quinta-feira, dia 2 de julho, nas dependências da unidade, em São Gabriel do Oeste, Mato Grosso do Sul. O presidente da Aurora Coop, terceiro maior grupo brasileiro de proteína animal, cooperativista e empresário Neivor Canton, expõe que a prioridade é aumentar a oferta de produtos processados para o mercado interno, como cozidos, defumados, frescais, presuntaria e hambúrgueres, entre outros. A unidade também está habilitada para exportação de cortes e miúdos de suínos para Vietnã, Uruguai, Singapura, Paraguai, Moldávia, Hong Kong, Emirados Árabes e lista geral. Canton ainda destacou que a diversificação do portfólio fortalece a posição da Aurora Coop no mercado brasileiro e também como player global. A ampliação da indústria de suínos vai permitir aumentar a receita operacional bruta da unidade em 733 milhões de reais, de forma que totalizará 2 bilhões 399 milhões de reais ao ano. Esse crescimento de 45% repercutirá positivamente no centro-norte do Mato Grosso do Sul, com o incremento do movimento econômico regional em mais 237 milhões e meio de reais. As ampliações consistirão na construção dos prédios para a Casa de Motoristas, Serviço de Inspeção Federal CIF, Ambulatório SESMET, Restaurante Industrial, Vestiários Sanitários, Lavanderia, Salas de Treinamento, Casa de Máquinas e Estação de Tratamento de Efluentes. Além disso, as obras contemplaram o frigorífico indústria, com o aumento do abate e anexos, construção de novas câmaras de equalização, expansão da sala de cortes, ampliação dos industrializados, além de reformas e adequações internas. Com o abate de 5 mil suínos dia, a produção de industrializados e da produção in natura de carnes suínas serão acrescidas de mais de 20 toneladas por dia de produtos de presuntaria, 36,3 toneladas dia de produtos cozidos e defumados, 44 toneladas dia de produtos frescais, 6,9 toneladas por dia de produtos de banha resultantes da refinaria. Assim, a capacidade total de industrializados passa de 432 toneladas diárias. Plano de ampliação absorveu 350 milhões de reais investidos em três áreas. Em máquinas e equipamentos, aproximadamente 125 milhões de reais. Em construção civil, em torno de 130 milhões de reais. Em instalações industriais, montante de 95 milhões de reais. Além de recursos próprios, para suportar o desembolso, a Aurora Coop tomou o financiamento via Fundo Constitucional de Financiamento do Centro-Oeste. Estão presentes na indústria da Aurora Coop os últimos avanços tecnológicos com a adoção de elevado nível de automação, automatização, robotização da unidade. Os suínos, para atender ao aumento de quase 60% do abate, serão provenientes de produtores rurais cooperados do sistema Suíper Cooper 3. As cooperativas filiadas com atuação na região já estão investindo em fábricas de rações, granjas de engorda e terminação e, principalmente, em unidades produtoras de leitões, fazendo com que a maior parte dos suínos seja produzida localmente, estando apenas 10% do total de leitões para recria e engorda provenientes do sul do Brasil. No conjunto, a Aurora Coop investiu 2 bilhões e 400 milhões de reais no último triênio, utilizados para a modernização e ampliação das unidades fabris e também para a aquisição de novas plantas industriais, visando manter a posição de terceiro maior grupo do setor. 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
3: Variedades, segunda edição. 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E tem festa na paróquia de Turva em honra à padroeira Nossa Senhora da Oração, dia 12 de julho, com a seguinte programação. Às 6 horas, alvorada pelas ruas da cidade, às 8h30, procissão motorizada, às 10 horas, missa celebrada por Dom Jacinto Inácio Flá, ao meio-dia, almoço festivo no Salão Paroquial, às 14 horas, sorteio da rifa e às 19 horas, missa de encerramento na Igreja Matriz. Participe e traga sua família. Edital número 01 de 2026 da Associação Vida Nova. Nos termos da legislação estatutária e legal em vigor da Associação Vida Nova, ficam convocados por este edital todos os associados da instituição para a Assembleia Geral Ordinária, que será realizada dia 9 de julho, com início às 19h30 na sede da Associação Vida Nova, situada às margens da Estrada Geral Sem Número em Garopovu, em Ermo, com a seguinte ordem do dia. Prestação de contas do exercício financeiro 2025, admissão e nomeação de novos sócios e outros assuntos correlatados. Ermo, 19 de junho de 2026, o edital está assinado pelo presidente Valmir Damiani dos Passos. E cronograma oficial da APAE de Turvo, semana de autodefensoria. Hoje, 6 de julho, segunda-feira, manhã e tarde. Abertura oficial, momento conduzido pela coordenadora local e autodefensores com apresentação e o canto do hino do excepcional. Show de talentos, espaço livre de protagonismo para os alunos apresentarem suas habilidades. Música, dança, arte e muito mais. E nós voltamos 15 horas com a terceira edição do dia.
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3: E são 12 horas e 52 minutos. Renata Toneto Angeloni por aqui junto com você, iniciando mais uma semana. Julho já começou, mas essa é a primeira semana aí inteirinha, completa, que a gente vai dar o check-in no calendário. E aqui a gente, quando fala em check-in, né, é tão interessante, a gente vai vendo, temos um aqui na mesa do estúdio e cada dia vem sendo preenchido aí, né? Um risquinho a mais e vai completando. E que a gente possa fazer aí uma semana linda e abençoada. E nesta semana vem pedido aqui da Marileia, ó. Manda perigosa e linda para a Cida, que estava de aniversário ontem. Quem manda? As meninas da Cozinha Industrial. Obrigada, Marileia, e em nome de todas as meninas da Cozinha Industrial, o aniversário foi ontem, mas que todos os dias aí sejam abençoados para a Cida. Muita alegria, muita felicidade aí a você. Parabéns pelo seu aniversário, Cida. Também aqui registramos, então, nesta sequência, uma participação da Jô, aqui da linha Acontece em Turvo, pedindo para botar aqui a toalha branca. Vamos registrando e botando aqui, ela botou, né? Até os cachorrinhos vão tremendo com este frio. Ultimamente tá intenso, eu acho que eu saí hoje tentando ser corajosa, botei um pouco menos aí de roupa do que deveria para aguentar o frio. A gente vai ter que se proteger para conseguir recuperar, né? É muito cachecol, blusa térmica, tudo que a gente possa aí colocar e dar aquela aquecida no corpo é importante para evitar. E além disso, a gente não pode esquecer, né? Comer uma alimentação saudável, ir se hidratando e se cuidando para a gente chegar aí ao final do inverno saudáveis. Aqui, então, a Adenilde também registrando aqui, ó, que seja aí um abençoado dia para nós, né, Adenilde? Hoje dei mais uma passadinha em Timbé por aí, fui de novo aí fazer uns registros e muito bom a gente ter o carinho de vocês timbenses aqui com a gente. Obrigada, então, aqui nesse bloco, o registro a participação da Adenilde, da Jô e também o Vino de Sombrio aqui na audiência junto com a gente e das meninas da Cozinha Industrial. São 12 horas e 54 minutos nesse bloco, então a gente curte aqui juntos Gino e Geno, Toalha Branca e Corpo e Alma com Perigosa e Linda.

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3: Tem gente que vive se encolhendo para caber nas expectativas dos outros, que diminui a sua luz com medo de incomodar, que não fala o que pensa para não ser rejeitado. Mas a verdade é que você não precisa pedir permissão para ser quem é. Sua autenticidade é seu maior diferencial. Quem se incomoda com sua verdade, talvez não esteja preparado para ela. Não é arrogância, é identidade. Seja com respeito, mas com firmeza, porque quanto mais você se adapta para agradar, mais você se afasta de si. E ninguém é feliz sendo o que o outro quer. O mundo precisa de você, mas de verdade. Aqui é o palestrante Beto Bom Dia e essa foi a mensagem motivacional de hoje para você. Bom dia!
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5: Se a gente pegar todo dia um pouquinho de cada mensagem e vivenciar, a gente vai vivendo melhor, né? Não custa aí sonhar. Falando em sonho, nosso sonho na parte aí da Copa do Mundo. Acho que lá no começo todo mundo meio que não tinha perspectiva, depois a gente foi se empolgando e realmente aí não deu para o Brasil tentar o Hexa, tentar o sexto campeonato como vitorioso, só conseguimos aí a sexta Copa, então, sem a nossa estrelinha extra na camisa. Mas como disse a Zuleia aí anteriormente, a vida que segue, né? E entre críticas, que a gente faça apenas críticas construtivas, né? De negativas a gente não precisa aí entrar nessa máxima, não vale a pena, vale a pena aí a gente levar a vida mais leve, e aqui a gente vem levando a vida com credibilidade, com orgulho de ser Imigrantes FM, e tem aqui as participações, vou atendendo aqui o Paulo Rocha Júlio, tá frio, né, Paulo? Realmente, esse inverno aí tá mais intenso, vou ter que puxar mais umas blusas aí, parece que hoje calculei ia ser menos intenso, mas amanhã reforçamos, tem que botar o dobro de blusa. E aqui para aquecer vem Rastro na Areia com Dudu e Dalvan e oferece para o Samuel da Saúde, aqui da rádio, e os parabéns ao Flávio Saviato, muito obrigada aí ao Paulo pelo contato, a gente endossa os parabéns ao Flávio. A Val, lá moradora do Molha Coco em Timbé do Sul, também aqui na audiência, pedindo música para curtir aí, dedicando a toda a família. Pedida dela, R$50. Vem Nayara Azevedo, junto com do Duque Dalvan. E ainda teremos Daniel, só dá você na minha vida, mas adoro amar você. Falando em Daniel, ouvi ontem uma versão, ele canta aquela música do peão tatuado, que tá aí na modinha, todo mundo cantando. E olha, eu tava com a música viciada na cabeça, mas na voz do Daniel ficou muito melhor aí para mim do que a versão original. Ficou muito bacana. E como li em alguns comentários nas redes sociais, tudo na voz do Daniel fica bom. O que, que vocês acham? Daniel aí é esse cheio de talento? Acredito que seja um dos cantores aí de grande talento aqui no Brasil.

0: Obrigado. Obrigado.
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1: Essa canção eu gravei em 1994. Gostaria de relembrar nesse momento especial.

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5: Você sabia?
6: Você sabia que as impressões digitais dos koalas são quase idênticas às dos seres humanos? Elas são tão parecidas que, em algumas análises forenses, já confundiram investigadores. Mesmo sob microscópio, as impressões digitais dos koalas têm sulcos, curvas e espirais muito semelhantes às nossas. Não se sabe exatamente o porquê que os koalas desenvolveram isso, mas acredita-se que seja útil para segurar galhos com precisão. Esse é só mais um exemplo curioso de como a evolução pode criar soluções parecidas em espécies completamente diferentes.
5: E essa informação, você já sabia?
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7: São 13 horas com 21 minutos. 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E por aqui, para a família inteira, a gente roda e curte mais uma sequência musical. César Menotti Fabiano, A Última Cerveja, Rick Renner berrando que nem boi e Leandro Leonardo, Entre Tapas e Beijos.
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0: Obrigado, menina.
1: Resolvi, Fabiano.
2: Valeu.

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0: Temperatura.
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2: São 13 horas e 34 minutos. Nesta semana, agora, na sequência, domingo é dia da padroeira aqui em Turvo, né? Muitos aí já calculando que não tem o tradicional feriado, mas a gente vem anunciando aí no Variedades toda a programação, então, em honra à padroeira Nossa Senhora da Oração. São 13 horas e 34 minutos aqui no Clube do Ouvinte. Você está comigo, Renata Toneto Angeloni, sempre de segunda a sexta-feira, do meio-dia até as 14 horas. Depois eu sigo aqui com vocês, então, rodando mais uns flashbacks por aqui. Estava antes aí acompanhando, né? Quem estava curtindo os flashbacks e um passeio de trator foi o Choquito, lá em São Mateus, em Morro Grande. Muito bacana aí o carinho que o Cláudio e a Edneia têm aí pelos animais, e eles contaram também sobre toda essa história aqui no Vozes do Município. Sexta-feira a gente ouviu mais uma história aqui da Elaine contando pra gente, e na próxima sexta-feira vem mais uma história. Quem será que vem? Você aí também fique aberto aqui sempre a nossa agenda e as possibilidades, mostrando que todos nós temos histórias e merecemos estar aqui na Imigrantes FM conversando. E ouvimos por aqui, que também rodam boas músicas, Marciano, Massachusetts, Valéria Barros, Noite Triste, Trio do Brasil, Castelo do Amor.

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8: São 13 horas e 49 minutos. Começamos por aqui mais uma semana cheia de possibilidades e o nosso Clube do Ouvinte já fez a nossa segunda-feira. Ainda temos uma sequência e dedico músicas aqui para Isabel. Muito obrigada pela sua audiência, pelo seu carinho, pela sua escuta. Fica aqui dedicada então nossa sequência e o nosso muito obrigada por estar aqui conosco. E esperamos contar com a sua audiência e de você também aqui ao longo desta semana, que a gente possa aí colocar luzes, cores no céu, enquanto mesmo haja esses dias nublados, né? Que a gente faça aí esse rol de possibilidades. Foi muito bacana sábado de manhã já estar aqui no centro de Turvo, junto com as cooperativas, com a Rádio Imigrantes, no COPS Day, um momento aí sempre bacana de estarmos perto da comunidade. Sempre muito legal receber o carinho e as pessoas virem reconhecendo a gente aqui dessa oportunidade que é estar no microfone da Imigrantes FM. E me despeço nesta tarde de segunda, rodando por aqui, Milionário José Rico, Eu Menti, Christian Ralph, Quebradas da Noite, Gustavo Lima, Que Mal Eu Te Fiz. Muito obrigada pela sua audiência, que a gente possa fazer sempre o bem.

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14 horas e 2 minutos. Quem está aqui com você no ar na programação da Imigrantes FM sou eu, Renata Toneto Angeloni, e vou com você até as 15 horas nesta programação de flashbacks que se estende até as 16 horas de segunda a sexta-feira. E como é que começamos a semana? Com alto astral, com empolgação. Que possamos fazer aí aquela semana abençoada e que possamos superar todas as adversidades que possam ocorrer ao longo da semana. Diálogo, parceria, comunicação, fé, determinação, bons sentimentos e valores aí que vão transformando o nosso dia a dia e fazendo a gente chegar aos objetivos. E por aqui, nosso objetivo é se divertir muito ao som de Bon Jovi. Tem You Give Love a Bad Name, Bob Sinclair com Love Generation e Raul Seixas, Al Capone.

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3: Chegando por aqui, mais uma daquelas sessões especiais de flashbacks. Quem aí é da turma que gosta de Rock 7? Tem Rock 7 por aqui, The Big L. Também tem Modern Talking, Locomotion e Cazuza, codinome Beija-Flor.

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3: Segundamos com mais uma história e uma sequência musical por aqui. 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Vem aqui contando um pouquinho da tradição da banda da Red Hot Chili Peppers, formada em 82 em Los Angeles pelos amigos de escola Anthony, Michael, Hillel e Jack. Misturando rock, funk, punk e rap, o grupo criou um estilo único que chamou a atenção da cena musical americana nos anos 80. O sucesso começou a crescer com os álbuns lá de 87, 89, mas a trajetória da banda foi marcada por momentos difíceis também, incluindo a morte de Hillel em 88, vítima de overdose. Em 89, o guitarrista John entrou para a banda e ajudou a impulsionar o grupo ao estrelato mundial. Em 91, mais sucessos, transformando a banda em um fenômeno internacional. Durante os anos seguintes, o grupo passou por mudanças na formação, mas voltou ao auge com o retorno de John no lançamento, mais um lançamento em um disco com grandes sucessos. Nos anos 2000, a banda consolidou seu lugar entre os maiores nomes do rock mundial. Atualmente, Red Hot Chili Peppers estão em atividade, mantendo como integrantes Anthony, Flea, John e Chad Smith. Com mais de 4 décadas de carreira, a banda é considerada uma das mais influentes da história do rock, reconhecida por energia nos palcos, criatividade musical e inúmeros sucessos que atravessam gerações. Quais serão os 3 sucessos de Red Hot Chili Peppers por aqui? 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
1: 14 horas 45 minutos. Chegou mensagem por aqui do Luiz Antônio Zanelato, mas não conseguiram ouvir toda a tempo no comercial. A gente roda aí a música após, então, o quadro de variedades aqui na programação. Obrigada pela audiência do Luizinho. Agora aqui a gente vai ao som de RPM, Vida Real, MC Hammer e o canto Touch Tis e Shakira Waka Waka.

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2: 14 horas, 57 minutos, confirma a

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3: 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Festa na paróquia de Turvo em honra à padroeira Nossa Senhora da Oração, dia 12 de julho, com a seguinte programação. Às 6 horas, alvorada pelas ruas da cidade. Às 8h30, procissão motorizada. Às 10 horas, missa celebrada por Dom Jacinto Inácio Flá. Ao meio-dia, almoço festivo no Salão Paroquial. Às 14 horas, sorteio da rifa. E às 19 horas, missa de encerramento na Igreja Matriz. Participe e traga sua família. Edital número 01 de 2026 da Associação Vida Nova, nos termos da legislação estatutária e legal em vigor da Associação Vida Nova, ficam convocados por este edital todos os associados da instituição para a Assembleia Geral Ordinária, que será realizada no dia 9 de julho de 2026, com início às 19h30 na sede da Associação Vida Nova, situada às margens da Estrada Geral sem número em Garopovu, município de Ermo, com a seguinte ordem do dia. Prestação de contas do exercício financeiro de 2025, admissão, nomeação de novos sócios, outros assuntos correlatados. Ermo, 19 de junho de 2026, edital assinado pelo presidente Valmir Damiani dos Passos. Cronograma oficial da Pai de Turvo, semana de autodefensoria. Hoje, 6 de julho, segunda-feira, manhã e tarde, abertura oficial com momento conduzido pela coordenadora local e autodefensores, com apresentação e o canto do hino do Excepcional. Show de talentos, espaço livre de protagonismo para os alunos apresentarem suas habilidades, música, dança, arte e muito mais. E tem muito mais flashback aqui na programação do nosso Conexão 94,1. Eu vou me despedindo, mas a nossa sequência segue por aqui.
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7: Você sabia?
8: Você sabia que o cérebro humano consome muita energia? Embora represente cerca de apenas 2% do peso corporal, o cérebro consome cerca de 20% da energia do corpo em repouso. É por isso que pensar intensamente cansa. Seu cérebro é praticamente uma máquina de gastar calorias.
7: E essa informação, você já sabia?
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3: Legal, gente, são 4 horas em ponto. Estamos chegando por aqui.
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3: Para mais uma edição do programa Comitiva Sertaneja, seu programa de fim de tarde, início de noite. 6 de julho. A tarde fria, gelada, né? A temperatura aí está marcando 16 graus. Porém, a sensação térmica está bem abaixo disso. Todo mundo aí.
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3: um bastante frio, né? Sentindo bastante frio aí nessa segunda-feira. A segunda-feira aí com cara de segunda mesmo, né? Depois da derrota do Brasil ontem. Brasil desclassificado da Copa do Mundo.
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3: é futebol, né?
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3: Vida que segue.
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3: 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Abrindo o som de bailaço, troca de tiro.

94 FM, ouvimos, curtimos as três primeiras. Michel Teló, Não Tem Pra Ninguém. Gustavo Lima, Zé da Recaída. E Bailaço, Troca de Tiro. 4 horas e 9 minutos.

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2: E o cantor sertanejo Ícaro, da dupla Ícaro e Gilmar, precisou passar por uma cirurgia em Goiânia após sofrer uma lesão na mão direita ao fim de um show realizado em Paulínia, no interior de São Paulo. Segundo o artista, ele escorregou ao descer do palco e apoiou o peso do corpo sobre a mão, causando uma fratura e uma luxação no polegar. Em comunicado divulgado nas redes sociais, a equipe informou, né, que o cantor recebeu os primeiros atendimentos no local do acidente e foi orientado a seguir para Goiânia, onde passou por exames. Após a avaliação médica, foi constatada a necessidade de uma cirurgia de urgência ortopédica. Inicialmente, a equipe informou que os compromissos dos 3 dias seguintes seriam suspensos por recomendação médica. Após o procedimento, Ícaro contou que a cirurgia foi mais complexa do que o esperado e revelou que precisará ficar um período sem tocar instrumentos. Nas redes sociais, o cantor também esclareceu que a lesão não aconteceu durante a apresentação. Segundo ele, o acidente ocorreu logo após o encerramento do show, quando deixava o palco. Minha mão quebrou quando acabou o show e a gente foi sair do palco. Escorreguei no degrau e apoiei com a mão direita, explicou. Boa recuperação então, né? Bora curtir por aqui Ícaro e Gilmar. Boa tarde, Turva e Região.

0: Tá aí o som de Ícaro e Gilmar, Carla e a Sua Maneira. A gente volta já já, hein? Dentro de instantes aqui na programação.
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0: 94 FM 4:16. Estamos de volta. Depois das informações do segmento musical, depois de um breve intervalo comercial. Lembrando que vamos juntos por aqui hoje. 10:07, né? Com música, alegria, informação, também a sua participação. Bora pra cima aí fazer uma segundona aí. Bacana. Uma semana aí muito, muito positiva em todos os sentidos, né? Lembrando que no último sábado tivemos por aqui 13-1 no banco de bar. Beto, Rudes e também o Jonas. Perdeu o programa? Lá no YouTube. Dá uma pesquisar lá e conferir o programa inteirinho, né? Sábado que vem mais uma edição. Sábado que vem dia 11, né? 11 de julho. Tá passando, tá voando, tá rápido demais. Vino lá e sobre, mandando aquele joinha também. Tudo de bom pra você, Vino. Chegando por aqui, Daniel. Que era eu?

0: 4 horas e mais 29 minutos, Leonardo, amanhã, Jorge Mateus, pergunta bomba, e Daniel, que era eu.
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0: Vamos com informações. E filho de Bolsonaro anuncia pré-candidatura a deputado federal por Santa Catarina. O vereador de Balneário Camboriú, Jair Renan Bolsonaro, anunciou ontem, domingo, sua pré-candidatura a deputado federal por Santa Catarina nas eleições deste ano. Filho do ex-presidente Jair Bolsonaro, ele comunicou a decisão por meio das redes sociais e afirmou que pretende dar continuidade ao legado político da família. Cumprindo a missão que meu pai, Jair Messias Bolsonaro, me deu, continuar lutando pelos brasileiros e defender os valores que sempre nos uniram, escreveu o vereador na publicação. Eleito para a Câmara de Vereadores de Balneário Camboriú em 2024, com 3.033 votos, Jair Renan foi o candidato mais votado do município. Desde o início do mandato, apresentou 14 projetos de lei, sendo 12 deles somente em 2025. Até o momento, 2 projetos foram aprovados pelo Legislativo Municipal. Então, filho de Bolsonaro, Jair Renan, anuncia aí pré-candidatura a deputado federal por Santa Catarina. Um breve intervalo, a gente volta já já.
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0: Estamos de volta aqui na minha, na sua, na nossa rádio. Temos mais um toque. Boa tarde, JP. Peço a música Madri, oferecer aos ouvintes e para vocês da rádio. E aí, Eliane da Boa Vistinha, muito obrigado, Eliane. E hoje o nosso grande colega de trabalho, Flávio, está acendendo mais uma velhinha da felicidade, né, Flávio? Parabéns, felicidades. Que essa data se repita por muitos anos, né? Aproveita aí que hoje o dia é todo teu. Parabéns, parabéns, Flávio. Bora seguindo, são 4 horas e mais 32 minutos. Chegando Madrid.

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0: Mais um bloco fechado ao som de Edir Brito e Samuel, Romance Rosa. Henrique Juliano, Última Saudade. Guilherme Santiago com Patrícia e Valéria, Porque Brigamos. E Fernando Sorocaba, Madre. Na sequência vem aí o Agro em Destaque desta segundona.
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0: E El Niño deve reduzir produção de culturas de inverno em Santa Catarina.
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3: A Epagre Cepa divulgou as primeiras estimativas da safra de inverno 2026 e 27, com alerta para os impactos do El Niño nas lavouras do estado. A previsão é de um inverno mais úmido, com temperaturas amenas e maior frequência de chuvas, cenário que pode afetar culturas como alho, cebola e o trigo. Conforme o levantamento, a área plantada de alho deve cair 13%, enquanto a produção pode recuar 17%. Já a cebola deve ter redução de 9% na produção e o trigo pode registrar queda de quase 30% no volume colhido. E a Epagre também alerta para o aumento do risco de doenças nas lavouras e dificuldades no manejo por causa da umidade excessiva. De Florianópolis, da Rede de Notícias Acaerte, Carol Denardi.
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94 FM, estamos de volta. Quem está participando com a gente é o Valério Teixeira. Obrigado pela tua sintonia, Valério. Ele está desejando aí um feliz aniversário para o nosso colega de trabalho, Flávio. Vamos lá, então. Tem jogo. E que clássico, hein? Portugal e Espanha. Decidindo vaga aí nas quartas de final. Por enquanto, 0-0 o jogo entre Portugal e Espanha. Com mais um bloco musical, então, chegando Maria Cecília e Rodolfo. Tá esperando o quê?

0: Imigrantes FM, um minuto voltando para as 5. João Bosco e Vinícius, pra lá de Bagdá. Marcos Ibelute, Legítima Defesa. E Maria Cecília Rodolfo, tá esperando o quê?
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0: E decisão de Neymar de deixar a seleção é irreversível. E futuro no Santos é incerto. A eliminação do Brasil nas oitavas de final da Copa do Mundo, diante da Noruega, não foi apenas o fim de mais um sonho do hexacampeonato. Foi um marco definitivo do encerramento de uma era. No gramado do estádio, ao apito final, o peso de...

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1: 94 FM, 5 horas e mais 2 minutos, 5 e 2. 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Dunga, tá ouvindo a gente? Ô Dunga, abração, vou tocar sim, musical Coração Baileiro.
8: Através desta canção, nós do musical Coração Baileiro, queremos agradecer ao amigo Expedito Abraão e os campeiros pela grande...

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2: 94 FM, Grupo Sorriso Lindo, Anjos Sem Asas, Bruno e Marrone, Tentativas em Vão, Gustavo Mioto, Mel de Marte, Musical Coração Baileiro, Deus Quem Sabe.

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2: Vamos lá então com Fatos Desconhecidos. E o maior eclipse solar total do século deixará partes do mundo no escuro por até 6 minutos e 23 segundos no dia 2 de agosto de 2027. O fenômeno histórico cruzará o norte da África e o Oriente Médio. Seu ponto máximo em Luxor, no Egito, e não se repetirá com essa mesma duração em áreas terrestres pelos próximos 100 anos. Então, em 2 de agosto do ano que vem, 2 de agosto de 2027, né, partes do mundo ficarão às escuras por quase 6 minutos. O eclipse solar total ocorrerá e um fenômeno com essa duração não voltará a acontecer pelos próximos 100 anos. Um breve intervalo, a gente volta já já.
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2: Você sabia?
3: O GPS depende da relatividade. Os GPS funcionam graças aos satélites. Mas o que pouca gente sabe é que ele só é preciso por causa da teoria da relatividade de Einstein. Os satélites estão tão longe e se movem tão rápido que o tempo neles passa de forma diferente. Sem corrigir isso, o GPS erraria sua posição em quilômetros por dia.
2: E essa informação, você já sabia?
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4: Uma rádio todinha sua, são 5 horas e mais 18 minutos, 5 e 18. Portugal e Espanha, 10 minutos do segundo tempo, 0 a 0, hein? 0 a 0. Pintou o gol? A gente fala pra você. Bora então com o Eduardo Costa e a Sapequinha.

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94 FM Tia Barbaridade com o Bailaço. A nega descobriu. João Carreiro, o bagulho é louco, mano. Eduardo Costa, Sapequinha.

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3: Temperatura.
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4: Quarta e última edição de hoje, hein? Edital de número 01/2026 da Associação Vida Nova. Nos termos da legislação estatutária e legal em vigor da Associação Vida Nova, ficam convocados por este edital todos os associados da instituição para a Assembleia Geral Ordinária, que será realizada no dia 9 de julho, com início às 19h30, na sede da Associação Vida Nova. Cito as margens da Estrada Geral Sem Número, em Garapuvu, município de Ermo, com a seguinte ordem do dia. A. Prestação de contas do exercício financeiro 2025. B. Admissão e nomeação de novos sócios. C. Outros assuntos correlatados. O edital está assinado pelo presidente, Valmir Damiani, dos Passos. 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Festa da paróquia de Turvo, em honra à padroeira Nossa Senhora da Oração, dia 12 de julho, com a seguinte programação. 6 horas, alvorada pelas ruas da cidade. 8h30, procissão motorizada. 10 horas, missa celebrada por Dom Jacinto Inácio Flá. 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
4: Imigrantes FM, estamos de volta. 24 do segundo tempo, 0-0 Portugal e Espanha. Vamos lá, vamos seguindo por aqui. Chegando Thalita Mel com o Xande Avião Melzinho.
0: Thalita Mel.
1: Xande Avião.

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0: 94 FM, Gustavo Lima. Abre o portão que eu cheguei. Rio Negro e Solimões, com Maiara e Maraíza. Isso é coisa de quem quer voltar. César e Paulinho, Tijolada. E Thalita Mel com Chão de Avião. Melzinho, daqui a pouquinho, o direto da redação.
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0: O Direto da Redação a partir de agora. Vamos então com informações. E como é de praxe.
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0: Isso mesmo, a previsão do tempo. 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Aqui em Turvo, 14 graus, tempo encoberto, sensação térmica abaixo disso. Quais são então as informações da Camila? Boa tarde.
8: Olá, boa tarde, João Paulo. Boa tarde a todos. Uma segunda-feira em que a presença das nuvens foi muito marcante no estado de Santa Catarina. Para a próxima noite, a gente tem a aproximação de uma nova massa de ar frio que traz queda nas temperaturas. O próximo amanhecer terá mínimas de 7 graus no sul catarinense e máximas em torno dos 18. O dia até amanhece com nuvens, mas ao longo da própria terça-feira o tempo vai limpando e o sol retorna. Sol esse, João Paulo, que deve predominar ao longo da quarta, da quinta e da sexta-feira. As madrugadas de terça para quarta e de quarta para quinta serão as mais geladas da semana, sobretudo no amanhecer da quarta-feira, que terá mínimas de 2 a 4 graus no sul do estado. Portanto, mais uma semana com massa de ar frio. É claro, o tempo é firme, é aproveitável, tem bons momentos de tempo seco com sol, mas madrugadas e manhãs bem geladas. Camila Cardoso, especialmente para a Rádio Imigrantes.
0: Muito obrigado, Camila, pelas suas informações.
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0: Estamos de volta com o Direto da Redação. 10 minutos faltando para as 6. Informações com a Renata Tonento Angeloni. Municípios da MESC elaboram novos planos decenais de educação.
13: Representantes dos municípios da Associação dos Municípios do Extremo Sul Catarinense, a MESC, participaram de um encontro voltado ao fortalecimento das políticas públicas educacionais. A reunião teve como foco o apoio técnico para a elaboração dos novos planos decenais municipais de educação, documento que irá nortear as ações da educação pública pelos próximos 10 anos. A condução dos trabalhos ficou a cargo da técnica da Rede de Cooperação Técnica para os Planos Decenais da Educação, Gislene dos Santos Sala, designada pelo Ministério da Educação, o MEC, para prestar assessoramento aos municípios da região. Durante o encontro, na última sexta-feira, ela apresentou as diretrizes do processo de construção dos planos e orientou os gestores sobre as etapas necessárias para a elaboração dos documentos. O trabalho da técnica envolve a análise da situação de cada município em relação ao atual Plano Municipal de Educação, o apoio à formação da comissão gestora local, o acompanhamento da elaboração de metas e estratégias, a realização de oficinas de dados, além do auxílio na consolidação da proposta, tramitação e futura avaliação do plano. O objetivo é garantir que os municípios construam documentos alinhados ao novo Plano Nacional de Educação, respeitando as necessidades e a realidade local.
0: Mais informação com a Renata. 14ª Copa MESC de Bocha começa com vitória da equipe anfitriã.
13: A 14ª Copa MESC de Bocha teve início reunindo atletas, dirigentes e autoridades no Bar do Gaúcho, em Passo de Torres, na noite da última sexta-feira. A cerimônia de abertura marcou o começo de mais uma edição da tradicional competição regional, que neste ano reúne 22 equipes representando 12 municípios do extremo sul catarinense. O evento contou com a presença do prefeito de Passo de Torres, Valmir Rodrigues, que recepcionou os participantes e destacou a importância da competição para a integração entre os municípios e a valorização da bocha, modalidade que faz parte da cultura esportiva da região. Logo após, a bola rolou para o confronto de abertura válido pela chave D entre Passo de Torres, Bar do Gaúcho e Sombrio 1. Jogando em casa e contando com o apoio da torcida, a equipe anfitriã levou a melhor e venceu por 2-0. Apesar desse placar, os confrontos foram bem equilibrados e bastante disputados, proporcionando um bom espetáculo aos presentes. A bola segue nesta semana e na programação tem disputa aqui em Turvo na noite desta segunda-feira.
0: Muito obrigado, Renata. Informações com ele, Nino Marmoro.
14: João Paulo, a prefeitura do município de Timbiraçu está informando que haverá alterações no trânsito em razão da realização do 6º Team Beleza Bike Tour e do 1º desafio Serra da Rocinha. No próximo sábado, 11 de julho, das 13 às 16 horas, ciclistas estarão utilizando a pista durante o 6º Team Beleza Bike Tour. A prefeitura do município de Timbé está pedindo atenção redobrada aos motoristas e respeito aos participantes do evento. Já no domingo, 12 de julho, das 9 da manhã ao meio-dia, a BR-285, no trecho da Serra da Rocinha, estará totalmente interditada para a realização do 1º desafio Serra da Rocinha. A prefeitura está solicitando a compreensão de todos e orienta que os motoristas programem os seus deslocamentos com antecedência, utilizando rotas alternativas quando necessário. A Prefeitura do município de Timbé do Sul conta com a colaboração de todos para garantir a segurança dos atletas e também do público durante o final de semana próximo, no sábado, dia 11, e também no domingo, dia 12 de julho, respectivamente. Um homem furtou um botijão de gás em Turvo, foi perseguido e preso em Araranguá. A prisão ocorreu por volta de 3 horas e 10 minutos da madrugada de domingo, 5 de julho, no bairro Mato Alto, Araranguá. A Polícia Militar foi acionada pela Central Regional de Emergências para atender uma ocorrência às margens da BR-101, nas proximidades do trevo de acesso ao bairro Jardim Cibele, em Araranguá. No local, a vítima, um homem de 34 anos, relatou que foi avisada por amigos de que um indivíduo estaria furtando um botijão de gás nos fundos de sua residência, localizada no município de Turvo. Ao verificar a situação, constatou que o autor do crime, 41 anos, já havia colocado o botijão no interior de um veículo e fugido do local. A vítima e seus amigos iniciaram o acompanhamento ao veículo, que seguiu até Araranguá, onde o condutor perdeu o controle da direção do automóvel, colidindo contra um barranco. Após o acidente, o criminoso foi contido pelos populares até a chegada da guarnição. O autor do furto recebeu voz de prisão e foi conduzido, juntamente com a vítima e o objeto recuperado, à Central de Polícia Civil de Araranguá, João Paulo Brognoli.
0: Muito obrigado, Moro, pelas suas informações. Ó, e já tem gol, tem gol. Espanha se classificando, hein? Portugal 0, Espanha 1. Gol de Merino pela Espanha, 48 do segundo tempo. Espanha aí se classificando e Portugal dando tchau. Daqui um breve intervalo e na sequência, às 6 horas, temos a oração da Ave Maria.
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Querida mãe, gostamos tanto de ler o que o Evangelho nos conta da infância de Jesus, porque sabemos que tudo nos vem da Senhora. Quem mais poderia ter nos dado esses pormenores se a tradição diz que José já fora receber sua recompensa quando Jesus iniciou a sua vida pública? E lemos que o menino crescia.

0: Quando foram a Jerusalém para a festa da Páscoa, Jesus ficou no templo e por 3 dias a senhora e José o julgaram perdido. Que terrível ansiedade! Que busca angustiada! Teria chegado tão prematuramente a hora da separação? Procuraram-no aflito, sim, mas entendendo que tudo fora um engano. Talvez se culpassem a si mesmos, mas nunca um ao outro, não é, mãe? Como nós fazemos, sempre que nos acontece algo que nos contraria, procuramos logo pôr a culpa em alguém, porque não temos a sua mansidão e bondade, Maria. Ensina-nos a melhorar também nisso. Quando afinal encontraram Jesus extasiando os doutores com a sua inteligência e as suas respostas, compreenderam que ele ficara porque quisera. Por que me procuráveis? Disse ele. Não sabias que devo estar na casa de meu pai? Era o primeiro sinal de independência para a missão que superava qualquer outro direito. A senhora e José não compreenderam, como também nós não podemos compreender muita coisa. Queremos ir ao fundo de tudo e não sabemos ser pessoas de fé como a senhora mãe. Queremos pôr os mistérios de Deus Criador ao alcance da nossa inteligência limitada. Voltaram os três para Nazaré e Jesus continuou a crescer em graça diante de Deus e dos homens. Como nós devemos crescer também em graça diante de Deus e diante dos homens, para testemunhar que somos de Cristo, para que vejam a obra que o Espírito está realizando em nós para a glória do Pai. Talvez, em todos os anos que se seguiram, uma sombra pairasse sobre a soleira da casa de Nazaré. A senhora, após as palavras de Jesus no templo, devia pensar mais na sua missão, nas profecias a respeito do Messias sofredor, na espada que deveria traspassar o seu coração, e Jesus ia se tornando um jovem forte e belo. Mãe, na nossa vida também há sombras, tribulações do momento presente, pressentimentos para o dia de amanhã. Precisamos, como a senhora, viver de aceitação e de abandono, e de confiança no Pai que tudo governa e que nos ama infinitamente. Precisamos viver bem cada dia na fé e na esperança, porque para além de toda a dor há uma bem-aventurança. Devemos dizer como o apóstolo: eu sei em quem coloquei a minha fé. Como Jesus e a senhora, queremos estar na casa do Pai, ser a casa do Pai, viver para as coisas do Pai. Assim seja, Senhora nossa. O anjo do Senhor anunciou a Maria,
1: e ela concebeu do Espírito Santo.
0: Ave Maria, cheia de graça, o Senhor é convosco. Bendita sois vós entre as mulheres, e bendito é o fruto do vosso ventre, Jesus.
1: Santa Maria, Mãe de Deus, rogai por nós, pecadores, agora e na hora de nossa morte. Amém.
0: Eis aqui a serva do Senhor.
1: Faça-se em mim segundo a sua palavra.
0: Ave Maria, cheia de graça, o Senhor é convosco. Bendita sois vós entre as mulheres, e bendito é o fruto do vosso ventre, Jesus.
1: Santa Maria, Mãe de Deus, rogai por nós, pecadores, agora e na hora de nossa morte. Amém.
0: E o Verbo se fez carne
1: e habitou entre nós.
0: Ave Maria, cheia de graça, o Senhor é convosco. Bendita sois vós entre as mulheres, e bendito é o fruto do vosso ventre, Jesus.
1: Santa Maria, Mãe de Deus, rogai por nós, pecadores, agora e na hora de nossa morte. Amém.
0: Rogai por nós, Santa Mãe de Deus,
1: para que sejamos dignos das promessas de Cristo.
0: Oremos. Infundi, Senhor, como vos pedimos em nossas almas, a vossa graça, vós que pelo anúncio do anjo nos revelastes a encarnação.

0: Encarnação de Jesus Cristo, o vosso Filho, por sua paixão e morte na cruz, sejamos conduzidos à glória da ressurreição por Cristo nosso Senhor.
1: Amém.

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3: 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Estamos de volta por aqui agora com a parte 2 do programa. O Borges Barbeiro tá ouvindo a gente lá no Arroio do Silva, né? Ô, Borges. Demorou aí, mas saiu o abraço, né? Aproveitando a sua folga hoje aí na segunda-feira, lá em Arroio do Silva, ô, Borges. Tudo de bom, hein? Boa semana, boa segunda-feira à noite aí pro amigo. Boa noite, toca pra nós, Relógio Quebrado. Oferecer para os ouvintes, quem pede é o Figueiró. Ótima semana, Figueiró. 988-26-1042.

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0: o som de Leonardo e Eduardo Costa, Na Hora do Adeus. Ouvimos por aqui também Renan e Raí, Amor Eterno. Tinoco e Zé Paulo, Menina Moça. E Lourenço e Lourival, O Relógio Quebrado. 6:25.
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2: 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Informações do Sistema CNA, Senar.
3: Continuam abertas as inscrições para o 4º Seminário Agroenergia Transição Energética Sustentável, que a CNA vai promover em Brasília nesta quarta-feira. Nesta edição serão discutidos combustíveis sustentáveis, menos poluentes, mais econômicos para aviões e navios. Você já pensou nisso? Produzidos a partir de biomassa, óleos vegetais ou etanol, eles são essenciais para reduzir a pegada de carbono em setores onde a eletrificação direta é inviável. Exemplos dos transportes aéreo e marítimo. O evento, com representantes da indústria, pesquisadores e de produtores rurais, vai debater o mercado, a demanda atual e, claro, as oportunidades que estes dois combustíveis apresentam para o agro brasileiro. Inscrições e informações, acesse cnabrasil.org.br/4agroenergia. Da Rádio Agência CNA Senar, Estevão Damásio.
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0: É o Comitiva Sertaneja. A Valquíria lá em Água Branca tá ouvindo a gente. Ô Valquíria, forte abraço. Aparecendo aí pro esposo, pro filho. A música do Eduardo Costa, Imagina Eu. Já selecionei por aqui, muito obrigado, hein. Tem aqui a mensagem do Natal. JP, ofereci uma vaga de servente pro Neymar vir trabalhar comigo, mas ele não quis. Bora trabalhar, meu reino encantado, abraço do 25. É, não tá fácil não, né, Natal? Não tá fácil pra ninguém aí. A Isaura lá em Rocinha, boa noite, Isaura. Sempre sintonizada com a gente. 14 graus e a temperatura. 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

0: 94 FM, Bruno e Marrone, Vida Vazia, Trio Parada Dura Brinco de Ouro, Fabrício e Fabian, Camas Separadas, e também a gente ouviu Eduardo Costa, Imagina Eu. Não esqueci do pedido do 25 não, né, que a gente já tocou também. Daniel, Meu Reino Encantado. O Itamar lá em Araranguá tá ouvindo a gente. Vamos tocar sim, Itamar. Falando aqui que todo time que ele torce perde, né? Tava torcendo pro Brasil, perdeu ontem. Tava torcendo hoje pro Portugal. Portugal perdeu. Espanha na frente então, né? Espanha se classificou aí para as quartas de final. Dona Sandina tá participando com a gente também, Dona Sandina. Oferecendo pro irmão João José da Silva. E no dia 3, completou aí, dia 3 foi sexta-feira, né? Completou seus 85 anos, João José da Silva, de Araranguá. Então, João José, parabéns, felicidades e muitos anos de vida, hein? Breve intervalo por aqui, voltamos já já.
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0: Legal, 12 minutos faltando para as 7. Minha participação fica por aqui. Na sequência vem aí Vanderlei Bordignon. Até amanhã, se Deus quiser, tenho certeza que ele quer. Beijo!

0: Aí para você ligado no 94.1 FM, Imigrantes Turvo Bela e Santa Catarina, vamos chegando com a segunda parte do Comitiva Sertaneja. Vamos ao intervalo comercial, já já voltaremos com mais sucesso.
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E no Pique, no Pique, nas ondas da Imigrantes 94.1 FM, um grande abraço. Eu estou chegando com você pro Comitiva Sertaneja, segunda parte, nesta segunda-feira. Dia 6 de julho, o ano é 2026, com chuva e frio novamente em todo o sul, nosso sul de Santa Catarina e norte do Rio Grande do Sul, com aquela chuvinha tradicional de inverno. Um grande abraço a você que está ligado, uma boa noite a você que está no seu trabalho, a você que já está no seu merecido descanso, boa noite a você de Turvo, de todo o interior, de todo o Vale do Aranaguá, em sua companhia, Vanderlei Bordinho, o popular Neguinho, fazendo a festa da música sertaneja com o seu JP, já está no merecido descanso, e a gente vai tocando por aqui. Aí em clima de Copa do Mundo, já que o Brasil foi, mas pessoal, não tem aquilo que a gente sempre diz, né? A gente não está aqui para regular ninguém para torcer, mas não torça com aquele entusiasmo muito afoito, muito, porque assim, ó, não se tem uma garantia, e o esporte é para ser vivido e também para ser admirado de maneira bem leve. Então, pessoal, o nosso futebol a gente precisa admitir, a gente tem que torcer, mas a gente precisa admitir que o nosso futebol decaiu faz tempo. Ah, porque os outros países estão desenvolvidos, o futebol lá cresceu. Não tem nada disso. Faz muitos anos que um brasileiro não é escolhido o melhor jogador do mundo. Faz muitos anos que um time brasileiro, uma equipe do Brasil, não ganha o Mundial Interclubes. Nós estamos defasados de lateral esquerdo, lateral direito. Nós não temos aquele meio campista que pega uma bola, consegue fazer uma jogada de meio, deixar o atacante frente a frente de gol, aquela jogada com triangulação, aquela jogada de passe, aquela jogada de aquela vontade. Outra coisa, jogador caiu, levanta na hora e sai correndo atrás da bola, se não está muito, não fica firulando e olhando para o juiz e ali rolando. Cafu, Roberto Carlos, Josemar, Falcão, Sócrates, Zico, Garrincha, Jairzinho, Pelé, Gerson, toda essa galera aí e outros, eles perdiam uma bola e saíam correndo atrás igual um... Era um, como é que diz o cara, aquele igual um raio atrás da bola para recuperar. E muitas vezes recuperava. Isso é força de vontade, isso é aquela garra, aquela gana. Também já perdemos faz tempo, né? Aquela vontade. Então é assim, ó, não torça com entusiasmo demais e com aquele fanatismo, porque não existe uma garantia de 100%, e vou repetir, vamos admitir, eu estou vendo que muita gente não quer admitir que o nosso futebol decaiu. Vamos admitir, vamos ser humildes, o nosso futebol decaiu e faz bastante tempo. A gente torce, claro, tem que torcer, mas vamos devagar que o santo é de barro. Vamos de sucesso, muita música e alegria, descontração. Uma boa noite pro casal João e Sandra, para você que está ligado na 94.1 FM. Vamos assim. Sérgio Reis cantando na 94.1. Boa noite.

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1: A internet começou como um projeto militar. A internet tem raízes em um projeto chamado ARPANET, criado pelos Estados Unidos durante a Guerra Fria. A ideia era manter a comunicação entre centros militares, mesmo se parte da rede fosse destruída. Ninguém imaginava que isso se tornaria o que é hoje, um pilar da vida moderna.
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4: Aí, para você ligado na 94.1 FM, 19 horas e 23 minutinhos, nós vamos mandando um alô a todo o Vale do Araranguá. Boa noite, Timbé do Sul, Morro Grande, Meleiro, Forquilinha e Maracajá e todas as comunidades do interior. Boa noite a você que está trabalhando, vamos mandando boa noite a todo o pessoal de Jacinto Machado, lá no Paredão do Pinheirinho, também o Laudelino Zavarese e a Laer, sempre ligados, o Agenor, todos os familiares lá, todas as famílias, todos os moradores do Costão, do Pinheirinho do Meio, também um grande abraço. Grande abraço, Pinheirinho Baixo também, a Barra do Pinheirinho. Também Rio de Dentro, Morro da Queimada, Morro da Queimada e também todo o pessoal do Morro de Fátima. Serra da Pedra, linha São Pedro. Engenho Velho, Dois Irmãos, um grande abraço. E vamos mandando alô pro Joãozinho Mantovani, que tá lá na faculdade, lá curtindo, lá no campus, no pátio, no estacionamento. Curtindo a programação da 94.1 FM, só esperando os alunos sair para voltar para casa. Grande abraço, Joãozinho, para ti, um grande abraço, muito obrigado pela sintonia, maravilhoso início de semana, um ótimo trabalho para ti ali em Araranguá, curtindo a Imigrantes 94.1 FM, e vai música do bloco aí para ti, ok? E também para o Avelino no Sombrio, que está curtindo a programação, já está no ambiente de trabalho, está curtindo a programação da 94.1 FM, vamos de Chitãozinho, Chororó para toda essa galera maravilhosa. Música.

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4: Em Turvo, 13 graus, informou o Dr. Victor Rodrigues.
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4: Aí no bique do Comitiva Sertaneja, o melhor do sucesso sertanejo, claro, pra você todos os dias. A partir das 16 horas, iniciando a primeira parte, JP Brugnoli, e depois eu venho aqui trazendo a segunda parte para você. Vamos mandando boa noite para todo o pessoal de Ermo. Boa noite, Ermo. Um grande abraço, muito obrigado pela sintonia a todas as comunidades do interior. Vamos mandando também um alô para a galera de Topava Primeira e Topava Segunda, Poço da Lontra, lá na Sapiranga, Jundiá, Barra do Jundiá. Um grande abraço. Araranguá, boa noite Araranguá, também um grande abraço. Sombrio, São João do Sul, Santa Rosa do Sul e também Praia Grande, lá no Novo Horizonte, também Morro do Cipó, um grande abraço. Garuva, todo o pessoal do Cotovelo, Linha Floresta. Vamos andando alô para toda a galera, as margens da BR-101, Morro do Soares, também toda a galera que tá ligada na 94.1 FM. De Guarita, grande abraço Guarita, grande abraço Sangue da Toca 1, Sangue da Toca 2, Vila Santa Catarina, o Ademir e a Conceição, sempre ligados a imigrantes e todos os ouvintes, um grande abraço. E Andiamo Adesso, Latitá de Uruçanga. Um grande abraço a todos os uruçanguenses, Uruçanga, uma Latitá veramente italiana. Compagne Latitá de Turvo. A Vera Lúcia Copetti, ligada na Imigrantes 94 Mundo FM. Grande abraço, Vera Lúcia, para você, para toda a família. Muito obrigado pela sintonia. Um maravilhoso início de semana e uma maravilhosa segunda-feira, porque a segunda só termina à meia-noite. Assim como todos os dias, é claro. Então, um grande abraço a Vera Lúcia Copetti, sempre ligada na programação da 94.1 FM, Turvo Bela e Santa Catarina. A Lúcia também ligada, tá mandando um alô, tá acenando aqui pra gente. Grande abraço, Lúcia. Muito obrigado pela sintonia. Nós vamos de sucesso.

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Aí nós vamos ficando por aqui, mais uma edição do Comitiva Sertaneja. Um grande abraço, você ligado, muito obrigado pela sua sintonia. Eu volto já já, logo mais no Top Hits Imigrantes. Muita música para você que está curtindo a programação. Uma boa noite, um grande abraço, eu já retorno logo mais.

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4: Em Turvo, 19 horas e 59 minutos, informou Joalheria Ótica Adolfo.
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4: Em Turvo, 13 graus, informou Sul Medicina e Saúde.
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Aí, para você ligado no 94.1 FM, um grande abraço, muito obrigado pela sua sintonia, o melhor do sucesso no Top Hits Imigrantes. Muita música, alegria, as músicas que estão chegando no mercado mundial e nacional, você curte aqui em uma hora de muito sucesso, nesta segunda-feira, dia 6 de julho do ano 2026. Boa noite, Vale do Aranaguá, boa noite a todo o sul do Brasil, você ligado na Imigrantes 94.1 FM, em sua companhia, Vanderlei Bordignon, o popular neguinho, fazendo a festa da música que tá chegando no mercado. E vamos de sucesso com Kleber e Cauã.

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Uma boa noite para você ligado no meu, no seu, no Top Hits Imigrantes. Muito obrigado pela sua sintonia, um grande abraço. O melhor do sucesso sertanejo na sua 94.1 FM e o melhor da música que está chegando, popular, nacional e internacional, que estão chegando no mercado. A você ligado, uma boa noite, um grande abraço.

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Aí nós vamos ficando por aqui, mais uma edição do Top Hits Imigrantes. Um grande abraço a você de todo o sul, de Santa Catarina, de todo o sul do Brasil. Muito obrigado pela sua sintonia. Eu volto amanhã na segunda parte do Comitiva Sertaneja, trazendo muita música, muito sucesso para você. Uma ótima noite de segunda-feira. Muito obrigado pela sua sintonia e um grande abraço.

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4: Está no ar a Voz do Brasil. As notícias do governo federal que movimentaram o país no dia de hoje.
5: Olá, boa noite.
6: Boa noite para você que nos acompanha em todo o país.
5: Segunda-feira, 6 de julho de 2026.
6: Vamos ao destaque do dia na Voz do Brasil.
5: Estudantes podem se inscrever a partir de amanhã no ProUni, o programa Universidade para Todos.
6: A iniciativa seleciona quem busca uma vaga em uma instituição privada de ensino superior. Gabriela Noronha.
7: Para participar, o estudante deve ter cursado ensino médio em escola pública ou como bolsista integral em escola privada.
5: Imunização contra o HPV. Jovens de 15 a 19 anos podem se vacinar até dezembro.
6: Deve ser vacinado quem não recebeu o imunizante na idade recomendada ou não possui registro de vacinação. Nazi Brum.
8: A vacina também está disponível para grupos específicos, como pessoas vivendo com HIV, transplantados, pacientes oncológicos e usuários de PrEP, a profilaxia pré-exposição ao HIV.
5: Canal oferece escuta a jovens de forma humanizada.
6: Pode falar. Adolescentes podem receber de forma gratuita atendimento em saúde mental por meio de plataforma digital. Edinaldo Júnior.
9: A Rede Pode Falar é um canal gratuito e anônimo que pode ser acessado pelo celular de maneira fácil, rápida e simples.
5: Hoje na apresentação da Voz do Brasil, eu, Mariana Jungmann e Luciano Seixas.
6: Acompanhe a gente ao vivo, acesse radiogov.ebc.com.br ou canal Gov na sua TV aberta.
5: Estudantes que desejem concorrer a bolsas de estudo em instituições de ensino privadas por meio do ProUni, o Programa Universidade para Todos, as inscrições começam amanhã e seguem até o final da semana.
6: As bolsas cobrem o equivalente à metade ou ao valor total da mensalidade do curso.
7: O programa Universidade para Todos oferece bolsas integrais e parciais em instituições privadas de ensino superior. Duas vezes ao ano são abertas as inscrições para a seleção de bolsistas. E quem quiser concorrer a uma vaga nesse segundo semestre deve ficar de olho nos prazos. As inscrições começam nesta terça-feira e vão até sexta-feira, dia 10 de julho. Para participar, o candidato precisa ter concluído o ensino médio, participado das edições de 2024 ou de 2025 do Enem, obtido no mínimo 450 pontos na média das 5 provas do exame e nota maior do que 0 na redação. Além disso, segundo o edital, o estudante deve ter cursado o ensino médio em escola pública ou como bolsista integral em escola privada. Para obter uma bolsa integral, a renda familiar bruta mensal por pessoa deve ser de até 1,5 salários. Já para as bolsas parciais, a renda familiar bruta mensal por integrante da família não pode ultrapassar 3 salários mínimos. Lembrando que professores da rede pública têm regras específicas de isenção de renda para licenciaturas. O resultado da primeira chamada será divulgado na próxima semana, em 15 de julho, enquanto a segunda chamada está prevista para 5 de agosto. As inscrições são gratuitas e devem ser feitas exclusivamente pelo site acessounico.mec.gov.br/ProUni. Gabriela Noronha para a Voz do Brasil.
5: E as inscrições para a Prova Nacional Docente 2026 foram prorrogadas até o dia 10 de julho.
6: O novo prazo também vale para solicitações de atendimento especializado e para o uso do nome social.
10: Para efetivar a inscrição, o candidato deve pagar a taxa de R$ 85,00 até o dia 14 de julho. Essa também é a data em que será divulgado o resultado das solicitações de atendimento especial. Em caso de negativa, os recursos podem ser apresentados pelos candidatos até 16 de julho. A aplicação da prova está mantida para o dia 20 de setembro e o resultado final será divulgado em 15 de dezembro. O exame é composto por duas partes, sendo uma voltada para a formação geral docente e outra para questões específicas de 21 áreas da licenciatura. A prova nacional docente tem o objetivo de avaliar a formação dos profissionais que estão concluindo cursos de licenciatura em todo o país. Mas o resultado também pode ser usado como parte de processos seletivos em concursos públicos para a contratação de profissionais de educação básica.
5: Priscila Machado, para a Voz do Brasil. As inscrições para a prova nacional docente devem ser feitas pela internet no endereço pnd.inep.gov.br.
6: E as inscrições para o Fundo de Financiamento Estudantil, FIES, do segundo semestre de 2026, abrem entre os dias 14 e 17 de julho.
5: Nessa etapa, o programa oferece mais de 44 mil vagas para estudantes que desejam financiar cursos presenciais em faculdades particulares.
6: Para participar, o candidato precisa ter feito o Exame Nacional do Ensino Médio a partir de 2010, alcançado média mínima de 450 pontos nas provas, sem zerar a redação,